0: todos, né, que atuam na área de pesquisa, como estudantes, professores e os diversos pesquisadores possam, e as pessoas, né, as famílias também, crianças, possam conhecer a ciência, que ela está presente no cotidiano, no nosso cotidiano, né, no dia a dia de cada um. A ciência que melhora a qualidade de vida das pessoas.
1: A reunião anual da SPPC também é um evento super relevante, porque reúne a nata do pensamento científico do país, né? A senhora pode nos falar mais sobre o que é a SPPC e o que acontece nessa reunião anual?
0: A SPPC é uma entidade, né? Uma das mais tradicionais entidades científicas do Brasil. Já há 7 décadas, essa é a 78ª reunião anual da SPPC. E ela reúne pesquisadores, professores, estudantes, gestores públicos e representantes de diversas instituições públicas e privadas, além da sociedade em geral, né, para poder discutir ciência, discutir o progresso da ciência, né, a ciência voltada para o desenvolvimento do nosso desenvolvimento do país. Na SBPC acontecem, assim, tem uma programação densa e ampla, onde são realizados painéis, conferências, mesas redondas, minicursos, atividades culturais, uma série de ações voltadas para a popularização e divulgação da ciência.
2: E nesse ano, né, secretária, o encontro tem um tema que é o Ciência para Todos, Soberania, Desenvolvimento e Inclusão. Como é que esses três pilares se relacionam, influenciam a produção científica no país?
0: Exatamente. E esses três conceitos, eles estão profundamente conectados. Eu represento a Secretaria Nacional de Ciência e Tecnologia para o Desenvolvimento Social e existe algo que é muito importante, que a ciência esteja voltada para mudar a qualidade de vida das pessoas, né? Então, quando a gente fala em soberania, estamos falando da capacidade do país de produzir conhecimento, de desenvolver tecnologias e formar pessoas para enfrentar os seus próprios desafios. O desenvolvimento acontece quando esse conhecimento gera inovação, fortalece as instituições diversas, melhora os serviços públicos, impulsiona a economia, contribui para soluções sustentáveis. Nesse aspecto, o que, que significa a inclusão? Garantir que a ciência beneficie toda a população, reduzindo as desigualdades, ampliando oportunidades, garantindo que todas as pessoas tenham acesso às oportunidades, né, aos seus direitos sociais.
1: E a reunião também terá espaços temáticos, né, voltado para os jovens, para discussão racial, para cultura. Como é que vão funcionar esses debates?
0: Isso mesmo. Aqui tem um espaço amplo na SBTC Jovem, uma grande participação da juventude, de jovens pesquisadores. E a programação, de fato, é bem diversificada. Tem uma série de espaços voltados para o diálogo sobre cultura, educação, igualdade racial, no contexto das mesas redondas, da apresentação das pesquisas, enfim, é uma programação ampla, né, que apresenta essas diversas pesquisas desenvolvidas Brasil afora, em todas as universidades públicas, privadas, enfim.
2: A gente está falando aqui de dois eventos, vamos dizer assim, paralelos, né, que se relacionam. A reunião da SBPC e a Expo TIC. E aí, voltando a falar da exposição, um pouco mais, secretária, ela vai reunir aí 28 unidades de pesquisas que são vinculadas ao Ministério da Ciência, Tecnologia e Inovação, né? A senhora pode dar exemplos pra gente do que são essas unidades, que tipos de pesquisas elas fazem?
0: Sim, bem, o Ministério tem 29 unidades de pesquisa que são vinculadas ao Ministério de Ciência e Tecnologia, 28 estão participando conosco aqui desse evento. As unidades de pesquisa, elas atuam em áreas muito diversas e refletem a amplitude da ciência produzida no Brasil. Existem instituições dedicadas a pesquisas espaciais, biodiversidade amazônica, mudanças climáticas, tecnologias da informação, materiais avançados, energias, tecnologias nucleares, matemática aplicada, astronomia e tecnologias voltadas para o desenvolvimento social. Eu vou dar um exemplo, claro, por exemplo, o INSA, né, a Unidade Nacional do Semiárido, que desenvolve pesquisas voltadas para combater a seca no Brasil, para a produção de alimentos, para poder trabalhar, por exemplo, a dessalinização. Né, a gente tem um projeto no Ministério desenvolvido pelo INSA de dessalinização da água, produção de alimentos no semiárido, buscando combater a seca e combater a fome no Brasil. Então, esses projetos poderão, né, podem ser visitados aqui nos estandes das nossas unidades vinculadas.
1: Muito bem, nós conversamos com a secretária de Ciência e Tecnologia para o Desenvolvimento Social do Ministério da Ciência, Tecnologia e Inovação, Germana Pires. Muito obrigado por sua entrevista aqui à Voz do Brasil.
0: Eu agradeço a Voz do Brasil, sempre presente no dia a dia. Deixo o convite para todas as pessoas que quiserem participar aqui da SBPC e conhecer as pesquisas desenvolvidas no Brasil. Estamos aqui na Universidade Federal Fluminense, no Rio de Janeiro. Muito obrigada.
2: 5 novas canetas de semaglutida foram aprovadas pela Vigilância Sanitária e registradas nessa quarta-feira.
1: O medicamento ajuda no controle de doenças como a diabetes e é usado também no tratamento contra a obesidade.
2: E nós vamos entender agora como essa substância age no organismo na reportagem de Gabriela Noronha.
3: Os medicamentos à base de semaglutida são usados no tratamento de doenças crônicas como obesidade e diabetes. Trata-se de uma substância sintética que imita a ação do hormônio GLP-1, responsável pelo controle da glicemia no organismo, entre outras funções, como explica a médica endocrinologista Mona Lisa Azevedo.
4: Ela favorece o controle da glicose porque ela estimula a liberação de insulina. E ela também influencia outros fatores do organismo, exerce um papel de induzir saciedade, inibir um pouco o apetite, controlar a compulsão alimentar e também estimular o gasto energético.
3: Nesta quarta-feira, 5 novas canetas emagrecedoras que têm semaglutida como princípio ativo foram aprovadas pela Anvisa, Agência Nacional de Vigilância Sanitária. Os medicamentos são voltados para o tratamento de pacientes adultos com diabetes tipo 2 e autorizados para uso complementar à dieta e exercícios, mas devem ser indicados e acompanhados sempre por um especialista, como destacou a endocrinologista Mona Lisa Azevedo.
4: A gente está falando de medicação e toda medicação é sujeita a efeitos adversos. Afinal de contas, a gente está trazendo uma substância artificial para dentro do corpo. E é por isso que é tão importante o acompanhamento médico.
3: A medicação, feita com acompanhamento médico, ajudou a servidora pública Carolina Abreu a vencer a obesidade depois de muitas tentativas para perder peso.
5: Desde muito nova, eu sofri com efeito sanfona, né? Tenta fazer dieta restritiva e daí não dá certo, e aí engorda, e aí emagrece. Então, eu resolvi procurar um endocrinologista e comecei a fazer o uso.
3: O processo de autorização dos medicamentos inclui a realização de estudos clínicos, avaliação de documentos e inspeção da linha de produção. Reportagem Gabriela Noronha.
1: E a gente continua falando dessas canetas emagrecedoras para fazer mais um alerta.
2: A Anvisa lembra que a retatrutida, uma medicação que ainda está em fase de pesquisa, não está aprovada para uso em nenhum país do mundo.
1: Assim como no Brasil, a empresa responsável por desenvolver essa medicação ainda não solicitou registro em nenhuma agência reguladora internacional.
2: A Anvisa reforça que o uso de um medicamento sem registro apresenta riscos à saúde, com efeitos colaterais desconhecidos.
1: Além disso, não há garantia de que o produto contenha o princípio ativo declarado, nem a quantidade informada.
2: Vale lembrar que o comércio de medicamentos irregulares é considerado crime pelo Código Penal.
1: Atenção, moradores das comunidades ribeirinhas de Santarém, Belterra e Aveiro, na bacia do Rio Tapajós.
2: A partir de agosto, o navio Hospital Abaré realiza novas expedições com consultas e exames gratuitos.
1: A embarcação atua como unidade básica de saúde fluvial itinerante e os atendimentos ocorrem por triagem e demanda espontânea das 8 da manhã às 6 da tarde.
6: Administrado pela Universidade Federal do Oeste do Pará, UFOPA, o navio Hospital Escola Baré, que atua como uma unidade básica de saúde fluvial itinerante, divulgou o calendário das próximas expedições e as orientações para acesso aos atendimentos nas comunidades ribeirinhas da bacia do Rio Tapajós, no Pará. Os serviços gratuitos são oferecidos nos municípios de Santarém, Belterra e Aveiro. O atendimento ocorre nas chamadas comunidades polo, com triagem e demanda espontânea. Para o cadastro no Sistema Único de Saúde SUS, é necessário apresentar documento oficial com foto, CPF, cartão do SUS, além da caderneta de vacinação. Gestantes devem levar a caderneta de pré-natal e pacientes em acompanhamento podem apresentar exames anteriores. As consultas de rotina são realizadas das 8 horas da manhã ao meio-dia e das 2 às 6 da tarde. Enquanto o navio estiver ancorado, também há plantão para casos de urgência. O cronograma prevê expedições entre os meses de agosto e outubro, com datas definidas para as regiões de Santarém, Aveiro e Belterra. Para saber mais, acesse ridh.ufopa.edu.br ou envie e-mail para ridh@ufopa.edu.br. Dilson Santa Fé, para a Voz do Brasil.
1: Direitos da infância, projetos voltados à redução da vulnerabilidade de crianças e adolescentes podem participar de edital do BNDES.
2: Serão selecionados até 8 projetos para promoção, proteção e garantia de direitos da juventude.
7: Os projetos devem atender a pelo menos um dos 5 eixos prioritários, que incluem assistência social, segurança alimentar, proteção contra a violência doméstica e sexual e prevenção ao uso de drogas. Com ações a serem executadas no Rio de Janeiro, São Paulo, Recife e Brasília, o apoio total pode chegar a 15 milhões de reais em recursos de doações incentivadas aos fundos dos direitos da criança e do adolescente. De acordo com o chefe do Departamento de Projetos Culturais do BNDES, Andrés Cortes, os recursos que viabilizam esse edital são obtidos a partir do mecanismo de incentivo fiscal previsto no Estatuto da Criança e do Adolescente e que se destina a ações que vão desde a prevenção da violência até o acesso à educação, saúde e cultura.
8: Esse edital visa destinar até 15 milhões para projetos sociais que garantam a diminuição de vulnerabilidades sociais ligados à infância e à juventude.
7: As inscrições dos projetos podem ser feitas até o dia 25 de agosto. Você pode obter mais informações sobre o edital no site bnds.gov.br/edital-FCA-2026. Reportagem André de Barros Lima.
2: Última notícia, em nota divulgada há pouco pela Secretaria de Comunicação Social da Presidência da República, o governo brasileiro repudiou o anúncio feito pelos Estados Unidos de prorrogar por mais um ano a declaração de emergência nacional em relação ao Brasil.
1: Segundo a nota, é inteiramente descabido caracterizar o Brasil como uma ameaça aos Estados Unidos, especialmente à luz dos históricos laços diplomáticos e da amizade que une os dois povos.
2: Foram as notícias do governo federal.
1: Fique agora com o Minuto do TCU. Em seguida, as notícias do Poder Judiciário e do Congresso Nacional. Boa noite.
2: Boa noite para você e até amanhã.
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12: Você vai ouvir agora notícias do Poder Judiciário. Supremo Tribunal Federal solicita informações ao Legislativo e ao Executivo sobre emendas parlamentares. TSE destaca fabricação da urna eletrônica em 30 anos de implantação do processo eletrônico. E para o STJ, segurado com HIV, mesmo assintomático, tem direito à indenização por invalidez funcional permanente. Boa noite, eu sou Marcela Luiza. O ministro Flávio Dino, do Supremo Tribunal Federal, solicitou informações ao Legislativo e ao Executivo em uma ação movida pelo partido Rede Sustentabilidade contra o modelo atual das emendas parlamentares impositivas. Na ação, o partido questiona mudanças na Constituição que autorizam parlamentares a destinarem verbas sem garantias suficientes de prestação de contas, transparência e controle de conflitos de interesse. Diante do pedido do partido, o ministro Flávio Dino solicitou informações ao presidente da República e aos presidentes da Câmara e do Senado, estabelecendo o prazo de 10 dias para a resposta. O ministro relator determinou que os poderes executivo e legislativo apresentem uma proposta detalhando o papel de cada agente público no ciclo da execução das emendas, definindo inclusive as responsabilidades dos parlamentares que indicam os recursos e os seus destinatários. Tribunal Superior Eleitoral destaca fabricação da urna eletrônica em seus 30 anos de implantação do processo eletrônico. O projeto é 100% nacional, pertence à Justiça Eleitoral e passa por rigoroso processo de auditoria. Estevam Furtado.
13: Há 3 décadas foram desenvolvidos 14 modelos de urna eletrônica e produzidos quase 1,5 milhão de equipamentos. O TSE elabora todas as especificações técnicas e de segurança que devem ser seguidas pelas empresas vencedoras das licitações. Após a aprovação do protótipo, a fabricação e os testes são acompanhados por servidores e técnicos da Justiça Eleitoral.
12: Segurado com HIV, o vírus da AIDS, mesmo sem sintomas, tem direito à indenização por invalidez funcional permanente. Esse entendimento é do STJ. Fátima Uchoa.
14: O militar com HIV foi considerado incapaz para as atividades militares. Ele tinha seguro coletivo com cobertura para invalidez funcional permanente total por doença. A Justiça de Rondônia determinou o pagamento da apólice, mas a seguradora recorreu ao STJ, alegando que o militar estava assintomático e não teria perdido a autonomia. Só que a terceira turma concluiu que, no caso de pessoas com HIV, a noção de perda da existência independente exigida para a indenização securitária deve considerar a irreversibilidade da infecção e a dependência contínua de tratamento médico, como nessa hipótese. Assim, concluiu que o militar tem direito à indenização por invalidez permanente. A relatora foi a ministra Nancy Andrighi.
12: Para garantir que um empregador pague uma dívida trabalhista, a justiça determina que o passaporte seja apreendido. Mas tem um detalhe: para o Tribunal Superior do Trabalho, é preciso considerar outras possibilidades antes disso. Rossini Gomes.
15: Um caso que ilustra essa questão envolve um português que mora no Brasil. Ele teve o passaporte apreendido por passar anos sem pagar a dívida. Ao julgar o processo, o TST decidiu pela liberação do documento. O motivo é que a instância anterior não analisou outras medidas antes de tomar essa decisão. Por exemplo, se o homem ocultou o patrimônio ou tinha um estilo de vida que demonstrava a possibilidade de pagar a dívida. Por isso, passaporte liberado.
12: Ministério Público Federal denunciou 216 pessoas por tráfico humano e contrabando de imigrantes entre 2025 e 2026. As denúncias são resultado do trabalho da unidade especializada no combate a esses crimes, que completa 2 anos este mês. Vanessa Pereira.
16: Desde 2024, o MPF centralizou as investigações sobre tráfico de pessoas na Unidade Nacional de Enfrentamento do Tráfico Internacional de Pessoas e Contrabando de Imigrantes. Em 2 anos de atuação, a unidade participou de mais de 1.100 processos judiciais. De 2025 até junho deste ano, 216 pessoas foram denunciadas à Justiça. 79 por tráfico internacional de pessoas e 137 por contrabando de imigrantes.
12: 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Uma boa noite e até amanhã.
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1: Eu sou Paula Groba.
2: E eu sou Ricardo Nakaoka.
1: E estes são os destaques de hoje do Jornal do Senado, que começa agora.
2: PEC da Segurança Pública chega ao Senado após modificações na Câmara.
1: Projeto suspende prazo para pesquisadoras durante licença maternidade.
2: Grupo de senadores cobra órgãos e propõe novas regras após caso do Banco Master.
1: Boa noite.
2: Boa noite.
1: Conciliar a carreira científica com a maternidade ainda é um desafio para milhares de pesquisadoras brasileiras.
2: Com o objetivo de evitar prejuízos à produção acadêmica, a Comissão de Direitos Humanos pode votar na volta das atividades do Senado um projeto que suspende prazos durante a licença maternidade. O repórter Márcio Maturana tem as informações.
3: Pesquisadoras, gestantes ou adotantes poderão ser beneficiadas com a suspensão dos prazos de bolsas, editais e projetos de pesquisa financiados com recursos públicos federais durante a licença maternidade. Isso é o que prevê um projeto que está pronto para votação na Comissão de Direitos Humanos na volta do recesso parlamentar, a partir de 3 de agosto. Pela proposta, o tempo de afastamento será acrescido ao prazo original e não poderá influenciar negativamente a avaliação de produtividade nem a participação em novos financiamentos públicos. A senadora professora Dorinha Seabra, do União do Tocantins, foi relatora de um outro projeto já transformado em lei, que também beneficia pesquisadoras gestantes ou adotantes.
4: Quando ela começou, ela não estava gestante. Ela fica gestante. Ela não pode ficar gestante, porque o prazo vai contar contra ela. O programa vai perder pontuação. E aí ela tem problema, inclusive, em outras vezes que ela preenche a bolsa. Maternidade não pode ser ônus para a mulher. E não pode significar escolha entre carreira, entre formação.
3: O texto em análise na Comissão de Direitos Humanos é um substitutivo da senadora Mara Gabrilli, do PSD de São Paulo, a um projeto apresentado pela senadora Soraya Tronic, do PSB de Mato Grosso do Sul. Para evitar a sobreposição de normas e oferecer maior segurança jurídica, esse substitutivo incorpora as mudanças propostas a uma lei já existente sobre prorrogação de bolsas de pesquisa no caso de maternidade.
1: E aguarda votação no plenário do Senado o projeto que cria o Exame Nacional de Proficiência em Medicina. A prova será requisito obrigatório para que os recém-formados possam obter o registro profissional nos conselhos regionais. No entanto, ainda há uma divergência sobre qual órgão será responsável pela aplicação. O senador Rogério Carvalho, do PT de Sergipe, apresentou um texto substitutivo para atribuir essa função ao Ministério da Educação. Em junho, o governo também publicou uma medida provisória que prevê que o MEC aplique o exame. A MP ainda depende de análise do Congresso Nacional.
2: Já o senador doutor Irã, do PP de Roraima, relator da proposta na Comissão de Assuntos Sociais, defende que a avaliação seja aplicada pelo Conselho Federal de Medicina. Ao classificar a iniciativa como o projeto mais importante do movimento médico brasileiro neste século, o parlamentar cobrou que o plenário vote a medida o quanto antes.
5: Nós precisamos frear a proliferação desenfreada de escolas médicas nesse país, formando médicos de péssima qualidade e causando muita vulnerabilidade ao povo brasileiro, principalmente ao povo que procura o sistema único de saúde do nosso país.
1: O caso do Banco Master levou o Senado a intensificar a fiscalização sobre o mercado financeiro.
2: No primeiro semestre, um grupo da Comissão de Assuntos Econômicos ouviu autoridades, reuniu documentos e apresentou propostas para evitar novas fraudes. A reportagem é de Marcela Cunha.
6: Criado no início deste ano, o grupo da Comissão de Assuntos Econômicos, que acompanha o caso Banco Master, já ouviu dirigentes do Banco Central, da Comissão de Valores Mobiliários e do Banco de Brasília. O presidente do Banco Central, Gabriel Galípolo, defendeu a atuação da instituição e apontou limitações de pessoal, de tecnologia e de estrutura de fiscalização. Já o presidente interino da CVM, João Carlos Uzeda Scioli, afirmou que o órgão detectou movimentações atípicas do Master desde 2022. O presidente do BRB, Nelson Antônio de Souza, foi questionado sobre as operações realizadas com o Master e os possíveis prejuízos para o banco público. O ex-controlador do Master, Daniel Vorcaro, chegou a ter depoimento marcado, mas obteve do Supremo Tribunal Federal o direito de não comparecer. Entre os resultados do trabalho, a CAI retirou o sigilo de parte das auditorias do Tribunal de Contas da União sobre o caso. Presidente do colegiado, o senador Renan Calheiros, do MDB do Alagoas, defendeu a divulgação dos documentos.
7: Nós estamos retirando o sigilo, que é uma auditoria que a sociedade tem total interesse em conhecer. E não sei por que o próprio tribunal decreta sigilo sobre uma auditoria que ele próprio fez.
6: O grupo apresentou ainda 3 projetos para mudar as regras do Fundo Garantidor de Créditos, ampliar o controle sobre a venda de títulos bancários e endurecer as penas para fraudes financeiras.
1: E a criação de uma política nacional de transformação digital no campo está em análise na Comissão de Agricultura. A proposta busca modernizar o setor agropecuário com o uso de tecnologias como a inteligência artificial.
2: O texto também prevê a criação de laboratórios de inovação, a capacitação de agricultores e a oferta de linhas de crédito específicas. O senador Sérgio Petecão, do PSD do Acre, relatou a proposta na Comissão de Ciência e Tecnologia. Na avaliação do parlamentar, a iniciativa democratiza o acesso à tecnologia na agricultura e promove avanços no setor.
8: A iniciativa busca democratizar a conectividade rural, promover capacitação digital e incentivar as pesquisas, o desenvolvimento e a inovação.
1: E a PEC da Segurança Pública chegou ao Senado, mas a proposta de emenda à Constituição que reorganiza o sistema de segurança pública do país será analisada pelos senadores em uma versão diferente da encaminhada pelo Poder Executivo. O texto aprovado pela Câmara dos Deputados destinou parte da arrecadação das apostas esportivas aos fundos nacionais de segurança pública e do sistema penitenciário. Além disso, retirou a redução da maioridade penal de 18 para 16 anos em crimes com violência ou grave ameaça à pessoa, cuja validade dependeria de um referendo popular.
2: Para o senador Camilo Santana, do PT do Ceará, a segurança pública deve ser tratada como uma agenda nacional, baseada na cooperação entre União, estados e municípios, e com a atuação conjunta dos poderes da República. O parlamentar defende que a proposta seja colocada em votação. No entanto, a PEC depende de decisão do presidente do Senado, Davi Alcolumbre, para começar a ser analisada na casa.
9: O crime organizado não pergunta em quem a vítima votou. Uma bala perdida não escolhe partido. A mãe que perde um filho não quer saber se a solução veio da direita ou da esquerda. Ela quer justiça, ela quer segurança. Nós podemos divergir sobre muitos temas, mas precisamos ser capazes de construir uma agenda comum para proteger o povo brasileiro.
1: A programação especial de férias do Congresso Nacional já recebeu mais de 8.500 visitantes na primeira semana de atividades. A agenda gratuita, que segue até o dia 2 de agosto, reúne experiências interativas e atividades voltadas para toda a família.
2: O balanço parcial mostra o interesse do público em conhecer de perto o funcionamento do Poder Legislativo durante o período de recesso escolar. A reportagem é de Yasmin Rodrigues.
10: A programação especial de férias promovida pelo Congresso Nacional, que tem atraído turistas de diferentes estados brasileiros e até do exterior, busca aproximar os cidadãos do Parlamento. Além de conhecer os espaços do Senado Federal e da Câmara dos Deputados, os visitantes podem acompanhar o espetáculo teatral Em Nome da Lei, 200 anos de Congresso, apresentado pelo projeto Visite em Cena, e assistir ao filme em realidade virtual, Eunice, a primeira senadora, que retrata a trajetória da primeira mulher a ocupar uma cadeira no Senado. Diogo Diniz, servidor da Coordenação de Visitação do Congresso Nacional, apresentou os números registrados até agora e o perfil do público que participou das atividades.
11: O destaque é o aumento da presença de crianças, que cresceu 16% em relação ao ano passado. Outra novidade também que chamou a atenção foi o Visite em Cena, que já reuniu mais de 1.300 pessoas. E o filme Eunice, a primeira senadora, também está fazendo sucesso. É um filme em realidade virtual, que já foi visto por mais de 400 pessoas.
10: A programação especial de férias é gratuita. Para participar, basta comparecer ao Congresso Nacional das 9 da manhã às 5 da tarde com um documento oficial com foto. A entrada é livre, sem necessidade de agendamento.
2: Com a edição de Paula Groba e trabalhos técnicos de Eliseu Caires, o Jornal do Senado fica por aqui. Acompanhe agora as notícias da Câmara dos Deputados. Boa noite.
1: Uma boa noite e até amanhã.
12: 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Parlamentares analisam proibição de ligações telefônicas feitas por robôs.
13: Comissões reafirmam hora-aula como medida das atividades do professor.
12: Debate analisa medidas para a inclusão de autistas no mercado de trabalho.
13: Boa noite. Parlamentares e debatedores sugerem práticas mais efetivas em empresas para a inclusão.

0: direitos da pessoa com autismo são alguns dos objetivos do projeto que está sendo analisado pelos deputados. Durante a audiência, os participantes reforçaram que a inclusão profissional é possível desde que haja suporte adequado. A deputada Maria Rosas, do Republicanos de São Paulo, defendeu o chamado emprego apoiado como ferramenta para ampliar oportunidades.
1: Muitas pessoas dizem o seguinte: não há condições de inserir as pessoas com TEA no mercado de trabalho. Eu digo que sim, através do emprego apoiado. É uma tecnologia social que a gente tem a inclusão dessa pessoa com apoios, com suporte, com pessoas que vão orientar, vão ver o perfil. Então, é possível sim, nós não podemos desistir, há uma necessidade de suporte, por isso o emprego apoiado, ele é muito bem-vindo.
0: O projeto em análise prevê o estímulo à inserção de pessoas com autismo no mercado de trabalho. Por isso, segundo parlamentares, a escuta de especialistas e de entidades que atuam na área é fundamental para orientar a construção de diretrizes mais efetivas e alinhadas às necessidades reais das pessoas com transtorno do espectro autista. O debate foi solicitado pelo deputado Orlando Silva, do PCdoB de São Paulo, com o objetivo de aprofundar a discussão sobre os desafios enfrentados por pessoas autistas na vida adulta, especialmente na busca por autonomia e emprego. Da Rádio Câmara de Brasília, Sofia Peçanha.
2: Direitos Humanos.
3: Pastor Diniz, do União de Roraima, apoia projeto que proíbe a divulgação de apostas, motéis e sites de acompanhantes em programas com classificação indicativa livre. Relator da matéria na Comissão de Comunicação, ele afirma que a medida protege crianças e adolescentes da exposição a conteúdos inadequados.
4: Pastor Diniz argumenta que a proposta tem respaldo na Constituição e ajuda a preservar o desenvolvimento físico, mental e emocional do público infanto-juvenil. Para o deputado, a restrição também reforça os valores éticos e sociais previstos para a programação de rádio e televisão.
2: Trabalho.
3: Debatedores criticam pejotização e alertam para a perda de direitos e queda na arrecadação. O repórter Murilo Souza acompanhou o encontro sobre o tema com deputados.
5: Debatedores criticaram em audiência pública na Câmara dos Deputados os efeitos da pejotização no mercado de trabalho. O termo se refere à contratação de trabalhadores como empresas, em atividades que antes exigiam carteira assinada. As críticas apontam perda de direitos trabalhistas e prejuízos à Previdência. A discussão ocorreu após decisão do ministro Gilmar Mendes, Supremo Tribunal Federal, que suspendeu processos sobre o reconhecimento de vínculo empregatício nesses casos. O tema terá repercussão geral e servirá de base para decisões em todo o país. Para parlamentares, o modelo amplia a exploração de trabalhadores. O deputado Bongás, do PT do Rio Grande do Sul, destacou que o trabalhador pejotizado não tem direitos como férias, 13º salário e FGTS.
6: Pejotizado não tem 13º, não tem férias, não tem adicionais, não tem tempo de suspensão de tempo de aviso prévio, né? Não tem recolhimento fundo de garantia. Então, todos esses aspectos. Então, do ponto de vista desta flexibilização e a troca, que muitas vezes, em maior dos casos, é simplesmente uma contratação, continua empregado, só que agora é empreendedor.
5: Dados do Ministério Público do Trabalho indicam que entre 2022 e 2023, o país deixou de arrecadar cerca de 100 bilhões de reais com esse tipo de contratação. Especialistas também alertam para os impactos fiscais e divergências no judiciário. Enquanto a Justiça do Trabalho costuma reconhecer o vínculo trabalhista e manter os direitos dos empregados, o Supremo Tribunal Federal tem validado contratos como prestação de serviço por empresas. Da Rádio Câmara de Brasília, Murilo Souza.
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2: Meio Ambiente.
4: Projeto que proíbe a utilização de penas e plumas de origem animal avança na Câmara. A ideia é que os adereços usados nas fantasias tenham origem sintética, como informa a repórter Maria Neves.
8: O projeto que proíbe a comercialização de fantasias e adereços com penas de origem animal avançou o primeiro passo na Câmara,

0: com a aprovação pela Comissão de Desenvolvimento Econômico. De acordo com o relator, deputado Helder Salomão, do PT do Espírito Santo, além de proteger o direito dos animais, a proposta vai estimular a indústria nacional. O relator sustenta ainda que as mudanças não pretendem inviabilizar festas populares, mas estabelecer limites e incentivar alternativas.
1: A substituição das penas e plumas de origem animal por sintéticas vai baratear muito o custo. Isso significa que a gente vai ter fantasias mais baratas, alegorias mais baratas, com a mesma beleza plástica que o carnaval obviamente exige. E além disso, se a gente substitui, né, as penas e plumas de origem animal por plumas e penas sintéticas, nós vamos estimular a produção nacional.
0: Pelo texto aprovado, as penas poderão continuar sendo usadas quando não houver sofrimento animal. O reaproveitamento de plumas também continuará permitido até a entrada em vigor da futura lei. As regras para esses casos deverão constar no regulamento da norma. A proposta de autoria do deputado Célio Studart, do PSD do Ceará, também prevê multa de 5 mil a 1 milhão de reais para quem descumprir a nova regra. Em caso de reincidência, a multa será aplicada em dobro e a cada nova infração, o valor da multa será dobrado novamente. O projeto ainda será analisado por 4 comissões da Câmara. Se aprovado, poderá seguir diretamente para o Senado, sem necessidade de passar pelo plenário. Da Rádio Câmara de Brasília, Maria Neves.
2: João Carlos Bacelar, do PL da Bahia, propõe a criação de uma comissão parlamentar de inquérito para investigar crimes contra animais. O deputado pretende apurar casos de crueldade contra animais em todo o país.
3: João Carlos Bacelar explica que a CPI deve identificar os responsáveis pelos crimes e investigar a atuação de grupos organizados. Segundo o deputado, a comissão também precisa avaliar a efetividade das políticas públicas e da fiscalização para coibir a violência contra animais.
4: Educação.
2: Comissões da Câmara finalizam votação do projeto que muda critérios de cálculo de tempo de professores em atividades com estudantes. Entenda as alterações na reportagem de Luiz Cláudio Canuto.
5: A Comissão de Educação da Câmara aprovou o projeto que estipula a hora-aula como medida para cálculo do tempo de professores da educação básica, usado em atividades com estudantes. Segundo a proposta, a hora-aula seria usada como referência, mesmo que a aula tenha duração inferior a 60 minutos. Atualmente, a lei do piso salarial do Magistério Público da Educação Básica tem outro critério. Estabelece que os professores devem respeitar o limite máximo de 2/3 da carga horária para atividades com estudantes, ou seja, o tempo restante é usado para preparar aulas, corrigir provas e outras atividades. O texto aprovado é um substitutivo da deputada Lídice da Mata, do PSB da Bahia, que sintetiza um projeto do deputado Tarcísio Mota, do PSOL do Rio de Janeiro. A relatora disse que a proposta tenta acabar com a interpretação de que os minutos que restam da hora-aula pedagógica possam ser considerados tempo de atividade extra-classe, algo que já foi rejeitado pelo Superior Tribunal de Justiça em 2024. Contar esses minutos diminui o período para atividades extra-classe, como explica o autor da proposta, Tarcísio Mota.
6: Qual é a nossa novidade nesse projeto de lei? Que a gente percebeu que, infelizmente, alguns prefeitos e governadores resolveram dar uma de esperto e contar todos os minutinhos que estão na questão da carga horária do professor, e nos lugares em que a hora-aula é menor do que uma hora relógio, ou seja, tem menos do que 60 minutos, eles resolveram dizer, então, esses 10 minutos que sobram, se a hora-aula for de 50 minutos, conta pro tempo de planejamento. O que é uma falsidade. Fazendo com o quê? Como aconteceu lá no município do Rio de Janeiro. Os professores sejam obrigados a pegar mais turmas, tendo o mesmo tempo de planejamento, ou seja, é um descumprimento da lei, e sem ganhar mais um salário a mais, ou seja, mais trabalho, menos tempo de planejamento, ferindo o princípio da lei do piso salarial nacional.
5: Como exemplo de como ficaria com a aprovação da lei, o deputado afirma que quando um professor dá 3 aulas, os minutos dedicados à aula não interferem no fato de que existe necessidade de um planejamento. O projeto muda a lei do piso salarial dos professores e acrescenta um dispositivo no artigo que estabelece textualmente: para fins do cálculo da proporção mínima de 2/3 da jornada destinada às atividades de interação com educandos, a carga horária do docente será apurada com base em horas-aula, mesmo se a sua duração for inferior a 60 minutos. A proposta para virar lei precisa ser aprovada pela Câmara e pelo Senado. Da Rádio Câmara de Brasília, Luiz Cláudio Canuto.
3: A deputada Lídice da Mata também foi a relatora do projeto na Comissão de Constituição e Justiça, que também aprovou o texto.
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7: Justiça.
2: Rodrigo Valadares, do PL de Sergipe, é autor de projeto que proíbe a concessão de indulto, graça, anistia e perdão judicial para condenados por crimes praticados contra crianças. A proposta também impede o reconhecimento do perdão do ofendido nesses casos.
3: O projeto de Rodrigo Valadares altera o Código Penal e o Estatuto da Criança e do Adolescente para impedir que os agressores tenham as penas perdoadas. O autor argumenta que o sofrimento do acusado não pode anular a punição pela morte de um filho.
7: Consumidor.
2: Câmara analisa a proibição de ligações telefônicas feitas por robôs. A repórter Júlia Lopes nos traz as medidas propostas.
8: Em 2025, o Brasil registrou mais de 10 bilhões de ligações telefônicas feitas por robôs por mês, segundo a Agência Nacional de Telecomunicações, a Anatel. Para reduzir o incômodo dessas chamadas à população, a Comissão de Defesa do Consumidor da Câmara dos Deputados aprovou um projeto que proíbe a realização de ligações automáticas em massa, conhecidas como robocalls. A proposta trata das chamadas feitas de forma repetitiva e sem a participação de um atendente humano, geralmente usadas para vender produtos, cobrar dívidas ou realizar pesquisas. Para o relator do projeto, deputado Áureo Ribeiro, do Solidariedade do Rio de Janeiro, embora a legislação já permita que o consumidor adote medidas como cadastrar o número em listas de bloqueio ou no serviço Não Perturbe, essas ferramentas ainda não são suficientes para impedir as ligações automatizadas.
9: De fato, mesmo com a existência de cadastros destinados a bloquear ligações de telemarketing, como Não Perturbe e estas listas mantidas por PROCONs estaduais, os abusos continuam muito presentes na vida de todos nós. Isso porque, apesar de sua utilidade e crescente adesão popular, esses cadastros enfrentam limitações estruturais, tais como a iniciativa do próprio consumidor para inscrição.
8: Segundo o projeto, as empresas que desrespeitarem a regra estarão sujeitas a multas que variam de R$5.000 a R$50.000 por ligação ou mensagem devida. Em casos de reincidência, poderão ter o serviço de telemarketing suspenso e até perder a autorização para atuar no setor de telecomunicações. O texto também obriga empresas e operadoras a adotarem tecnologias que garantem a identificação real de quem faz a chamada como forma de evitar fraudes. Apesar disso, a proposta prevê exceções para o uso de chamadas e mensagens automáticas. Elas serão permitidas em casos de utilidade pública, como avisos de órgãos públicos ou de empresas de serviços essenciais com informações urgentes, quando houver atendimento humano imediato, sem reprodução prévia de mensagens gravadas e em situações de obrigação legal. O projeto que proíbe ligações telefônicas automáticas feitas em massa será analisado agora pela Comissão de Constituição e Justiça. Da Rádio Câmara de Brasília, Júlia Lopes.
7: Segurança Pública.
3: Zuco, do PL do Rio Grande do Sul, propõe que a indenização paga a quem entrega armas de fogo tenha como parâmetro principal o preço médio de mercado, definido em regulamento. Ele também defende que a nota fiscal e o estado de conservação da arma sejam considerados no cálculo.
2: Relator da proposta na Comissão de Segurança Pública, Zuco substituiu a definição do valor em lei por diretrizes para que o executivo regulamente os critérios de indenização. O objetivo, segundo ele, é evitar questionamentos sobre a constitucionalidade da medida.
7: Economia.
3: Comissão Especial da Câmara está analisando a atualização do teto para a declaração de microempreendedor individual.
2: A repórter Noelle Nobre tem mais informações sobre o colegiado.
10: A comissão especial que vai analisar o projeto que aumenta o limite de faturamento do MEI, o microempreendedor individual, já foi instalada na Câmara. A deputada Anne Ortiz, do PP do Rio Grande do Sul, foi eleita presidente do colegiado e o deputado Jorge Goetting, do Republicanos de Santa Catarina, será o relator. O projeto já foi aprovado pelo Senado e eleva para R$130 mil a receita bruta anual permitida para enquadramento como MEI. Atualmente, o limite é de R$81 mil. A proposta também autoriza a contratação de até 2 empregados, o dobro do permitido hoje. Anne Ortiz destacou que o teto atual está defasado há cerca de 10 anos, o que empurra muitos empreendedores para a informalidade.
11: Nós estamos tratando de um assunto que não é só urgente para os micro e pequenos empreendedores, empreendedores individuais, para todos aqueles que empreendem no nosso país, geram emprego, renda e fazem a economia girar, que estão aí há uma década trabalhando dentro de uma faixa, dentro de um teto desatualizado.
10: O relator Jorge Goetting ressaltou a importância do setor e disse que o relatório buscará consenso com a área econômica do governo e com frentes produtivas.
12: Nós temos que impulsionar os negócios, dar condições do MEI crescer, como você falava antes, Anne, criar uma rampa para que o MEI daqui um pouco possa ser micro, para que o micro possa ser uma pequena empresa, para que a pequena empresa queira ir para o lucro presumido ou para o lucro real, para ela crescer.
10: Além de Anne Ortiz e Jorge Goetting, a comissão será dirigida pelos deputados Adriana Ventura, do Novo de São Paulo, Helder Salomão, do PT do Espírito Santo, e Bia Kicis, do PL do Distrito Federal, eleitos como vice-presidentes. Da Rádio Câmara de Brasília, Noelle Nobre.
7: Agricultura.
3: Márcio Neiser, do Solidariedade do Maranhão, apresentou o projeto que cria o Sistema Nacional de Monitoramento da Pesca Artesanal. A proposta prevê adesão voluntária a um sistema de geolocalização e botão de emergência para embarcações de pequeno porte.
2: Segundo Márcio Neiser, o projeto autoriza o governo a conceder subsídio para aquisição e instalação dos equipamentos. Ele acredita que o novo sistema poderá contribuir para a segurança da atividade e para o planejamento de políticas públicas voltadas à pesca artesanal.
3: Termina agora o Jornal Câmara dos Deputados, produzido pela Rádio Câmara, com trabalhos técnicos de Ribamar Guimarães e apresentação de Val Monteiro e Márcio Aquilissardi. Uma boa noite para você.
2: A Voz do Brasil volta amanhã. Boa noite.
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Fala, turma! Uma ótima quinta-feira pra você curtindo aí a programação, tá com o rádio ligado, sempre, sempre, sempre curtindo as melhores músicas. Aqui é o caminho certo pra sua felicidade, então. Se joga que a partir de agora, Fernando Bettoli, seu amigo e comunicador, chegou pra juntos fazermos história nessa quinta-feira. Quintou por aqui, final de semana já tá batendo na porta e a gente vai fazer essa festa boa, como a gente faz todos os dias, né? Então, partiu ser feliz, ouvindo sempre as melhores. Bora começar e começarmos bem a nossa programação. Quem abre as cortinas do palco pra esta quinta aqui, ó, Henrique Diego Singular, é a primeirona. Ótima quinta-feira pra você de rádio ligado na

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1: Luan Santana e o Olhão Marrom. Teve também Corpo Nu do Panda, Mensagem Pra Ela do César Menotti Fabiano, Singular do Henrique e Diego por aqui. Foram as quatro primeiras canções desta quinta-feira aqui na rádio, número um do seu rádio.
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1: Ótima noite, agora 10:04.

de Janeiro! E você, tem fama de louco? Quem não tem, né? É Zé Neto e Cristiano passando por aqui, fechando mais uma sequência. Fama de louco, teve Nayara Azevedo com a Maiara e Maraíza, o Bruno e o Marrone, teve Jorge e Matheus com o Matheus e Cauã por aqui. Só moda boa atrás de moda boa, todos os dias às 24 horas, né? Aqui é a programação feita especialmente pra você de rádio.

0: Tempo bom que não volta mais, hein, meu parceiro?
1: Fiduma e Jeca, tempo bom. Hoje o tempo tá bom pra quê? Pra dar aquela pescada? Tá bom pra que jeito hoje, hein? Tá bom pra curtir muito, né? Tá bom pra você botar ainda mais sorriso nesse rosto e curtir. É Fiduma e Jeca soltando a voz por aqui. Teve Xande Avião, passou Chitãozinho e Chororó. É, as feras da música sertaneja. Murilo Huff e Matheus Fernandes também cantando por aqui, soltando a voz na sua quinta-feira. Tá tudo bem aí? Que bacana, como é bom ter você por aqui todos os dias curtindo a nossa programação, nem que seja um pouquinho, né? Mas tá aí sempre curtindo, prestigiando a programação da rádio que é feita especialmente pra você. 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Hora certa pra você, faltando 20 pras 11.

0: embaixador Gustavo Lima com a música A Noite. Teve Zezé de Camargo, passou Japinha Conde, a Yasmin Santos com Cleiton Romário, também deixando a sua quinta-feira com esse astral lá em cima pra gente curtir e já pensar no final de semana que tá chegando. Já tá batendo na porta finalzão de semana e você vai curtir muito. Ó, já manda aquela mensagem no grupo da família, dos amigos, já organizando o esquenta pro fim de semana que tá chegando, tá chegando. 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Faltando 2 para as 11. Boa noite.
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0: Marcos e Bilute, insubstituível. Teve Xande Harmonia com João Gomes, Kleber e Cauã, teve Murilo Rufi por aqui. E é o seguinte, tá liberado, hein? Ó, o WhatsApp, Facebook, Instagram, pra você mandar sua mensagem e a gente vai abraçar você nessa quinta-feira. Eu tô instigado, ansioso pra dar aquela abraçada em você, o melhor ouvinte ligado. Então use os meios de comunicação, use e abuse e bora lá, manda sua mensagem porque eu vou abraçar você hoje.
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Rio Negro e Solimões com Refém da Madrugada, teve Juan e Leandro, passou Aviões do Forró, Danilo e Davi por aqui, bora mandar alô, hein? Sabe quem tá com a gente? A Fabiana Mafra, também o Pedro Gomes, a Ingrid, a Eliane Simão, também o Johnny Moreira, o Júlio César, Sara Alves está por aqui, a Thaís Vitória, André de Jesus, a Renata Marinho também está, Fernanda, Jéssica Maia, Dani Silva, Matheus Souza, a quem aqui é Vanusa Correia, a quem aqui também é Beatriz Cordeiro, a Raquel Santos, o Anselmo Nunes, a Mariana Silva, também a Maria das Dores, a Meire Santos, Natália Hipólito, também a Patrícia, Daniela, o Alberto Rodrigues, a Gabriela tá por aqui, a Simone também, a Cláudia da Silva, o Dário por aqui, a Maria Eduarda, Marta Vaz Costas, a Giovana tá por aqui também, a Maria Laudilândia. Boa quinta pra todo mundo.

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1: É Kleber e Cauã fechando a programação desta quinta. Mil adjetivos. Teve Me Segura da Yasmin Santos. Passou Azul do Guilherme Santiago. Errado Triplo com Diego Victor Hugo. E a música O Perigo. Errado Triplo, O Perigo. Ai, gente, acabou o programa. Acabou. Não temos tempo pra mais nada, a não ser agradecer você que ficou aí de rádio ligado. Tamo indo nessa manhã. Sextou, hein? E vamos estar junto com você por aqui, fazendo história no seu esquenta do fim de semana. Tamo junto, sempre na melhor programação. Sequência tem muito mais música boa pra você conferir por aqui.

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0: Olha a hora, 5:58.
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pessoal, excelente sexta-feira pra você, seja bem-vindo, bem-vinda, muito obrigado aí pela sua audiência de todos os dias aqui na sua rádio preferida. Olha, mais um dia aí pra gente poder curtir o melhor da música, pra fazer companhia um pro outro, né? Deixar melhor ainda a nossa sexta-feira. E o que dá pra fazer na sexta-feira? Dá pra fazer tanta coisa, além de você trabalhar mais animado, pensando aí no fim de semana, tem um happy hour ainda que muita gente aproveita depois do trabalho, né? Independente da hora que for, saiu do trabalho aí, você já pega, vai lá junto com os amigos, bater aquele papo, tomar aquela gelada, mas atenção, hein? Se beber, não dirija. O nosso programa tá demais e eu quero você conectado com a gente aí. Vamos lá, primeirinha, vem chegando com Jorge Mateus. Só se for sozinho.

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Love is Alando, essa foi a música que você acabou de curtir por aqui na nossa sexta-feira para deixar o dia mais leve e melhor, né? O seu trabalho flui melhor, você que estiver descansando aí também passa a curtir, cantar junto com as músicas que a gente apresenta aqui para você. O Léo Balbinotti cantou por aqui essa pedrada dele aí, né? Quando a música é boa, o pessoal fala assim, ó, essa pedrada. Então, é isso, tem muito mais para você ouvir aqui na nossa programação. Então, obrigado você, meu querido, que mandou mensagem aí pra gente também. Daqui a pouquinho tem beijo, tem abraço aí pra todo mundo. Ainda teve por aqui, ó, Nayara Azevedo traz uma cerveja urgente. Teve aqui também a música do Christian Ralph, Desejo de Amar, e o som do Jorge Mateus, Só Se For Sozinho. 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Bom dia, 6:13.

0: Já, a música do Gustavo Lima que você acabou de ouvir por aqui na nossa programação nessa sexta-feira. Essa música é um musicão também, né? Aliás, qual é a música que é lançada por Gustavo Lima que acaba não virando sucesso? É difícil você encontrar alguma, né? Até aquelas músicas mais antigas do comecinho da carreira, aquelas que não fizeram tanto sucesso, acabaram depois, né? Fazendo, porque quem é fã começa a consumir os trabalhos aí do Gustavo Lima, passa por todo o repertório dele. Não tem jeito. E aqui o espaço tá aberto pra você pedir a sua também. Bora mandar mensagem. 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Ótimo dia pra você, 6:27.
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0: segura. Essa foi com Yasmin Santos, que você acabou de ouvir por aqui na nossa programação. Ela levando um pouquinho mais da sua sofrência pra você que tá em casa, você que tá trabalhando na correria do seu dia a dia também. É sexta-feira, né? A Yasmin Santos vem com a sofrência diferenciada dela, né, gente? É um sertanejo mais moderno. O sertanejo tem esse poder aí, né? Sempre vai renovando o estilo, vai se transformando e ampliando o seu público também. Por isso que tem espaço cada vez mais aqui na nossa programação. Bora mandar mensagem.
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0: E cantora sertaneja diverte fãs ao falar sobre ciúmes do marido. Quem é ela? Nós vamos falar sobre

0: Isso agora, chega mais aí pra perto do rádio. Obrigado pela sua audiência de sempre. Aqui a gente faz companhia um pro outro pra deixar o dia bem melhor, não é verdade? Então, ó, obrigado aí você que tá mandando mensagem também. O que a gente quer é você participando, interagindo, dizendo aí aonde você costuma ouvir o nosso programa, hein? Tá nas cidades vizinhas, é? Ah, você é daqui mesmo, sempre ouve, tá? De radinho aí, nas alturas, colocando até a vizinhança pra ouvir também. Você é daquelas que compartilha daquilo que a gente mesmo comenta aqui também, né? O que é bom a gente compartilha. Vem comigo hoje, dia 31 de julho de 2026, e nós vamos falar sobre Simone Mendes e Kaká Diniz, que divertiram seus seguidores ao responder perguntas sobre ciúmes nas redes sociais. Tem gente que não tem nada. Agora tem aqueles que não aguenta ver o marido chegando perto de alguma mulher. O negócio complica, né? O empresário afirmou que não costuma sentir ciúmes da esposa, enquanto Simone já é diferente. Ela assumiu que é a mais ciumenta da relação e ainda brincou, né? Ela disse assim, ó, uma coisa linda dessa tem que cuidar mesmo. Kaká ainda relembrou uma situação em que foi questionado pela cantora após treinar em uma academia específica, rendendo boas risadas entre os fãs. Pois é, tem que tomar cuidado pra não ter que se explicar depois. Ótimo dia pra você, 14 pra 7.
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0: São três flashbacks a partir de agora pra fazer companhia pra você na nossa sexta-feira. Vamos lá, vamos chegando, aumentando o volume, porque as músicas aqui eu já escolhi, viu? Só música boa pra você viajar no tempo. Nosso Mais Antigas está no ar. E o que você está fazendo de bom aí? Bora compartilhar aqui também, viu? Chega mais, a nossa família de ouvintes crescendo, crescendo, crescendo cada vez mais, graças a você que tá sempre falando aqui da nossa programação também, né? Então essa primeirinha aqui é pra viajar no tempo com Daniel. Se você quiser voltar, participação aqui do Michel Teló.
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0: Louco Coração, essa foi com o Eduardo Costa, que você acabou de ouvir por aqui, grande Eduardo Costa, hein? Esse aqui eu vou falar pra você, canta daquele jeito que a gente gosta, com entrega total, né? Com coração, e ele é engraçado também, né, gente? Ó, teve aqui ainda a música do Hugo Guilherme, Fogueira, Um Dia Te Levo Comigo, cantando aí, ó, sabe o quê? Jorge Matheus, pra gente poder curtir um pouquinho, né? E Daniel, Se Você Quiser Voltar, das antigas pra gente viajar no tempo, junto com o Michel Teló, muito boa. É, meus queridos, chegou a hora, hein? Mais antigas vai ficando por aqui, mas tá de volta a qualquer momento.
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0: Muito bom dia, 1 para 7.
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do Panda. Acabou de cantar aqui pra você a música Corpo Nu, uma das músicas mais tocadas aí do Panda, entre outras tantas mais que ele tem também, né, gente? Ele que tá ganhando cada vez mais espaço nesse cenário disputadíssimo da música sertaneja, porque todo mundo quer fazer sucesso na música. É, mas qual o segredo do sucesso? Aí é que tá, né? Tem muita gente correndo atrás aí dessa receita, viu? Mas aqui é talento, né, Panda? Olha, abraço pra você que chegou agora e ligou o rádio, seja bem-vindo. Tem aqui o Denilson, tá com a gente também, tá trabalhando, bom trabalho. Tem aqui a Viviane também, de Rádio Ligado. Obrigado pela audiência. 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Ótimo dia, agora 7:18.

0: Marília Mendonça, pra você poder matar a saudade, viajar no tempo, curtir essa música que é boa demais e tocou muito também, né? Presepada é o nome dela, com a participação aqui das irmãs, a Maiara e a Maraísa, elas que eram amiguíssimas, né, gente? Hoje ficou aqui o registro do trabalho pra gente poder matar a saudade, inclusive, do timbre de voz inesquecível da nossa eterna rainha da sofrência, Marília Mendonça. 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

Esses foram Bruno e Marrone, acabaram de cantar por aqui a música Onde Você Está. E aí, gostou? Já aproveitando, aonde você está também curtindo aqui a sua rádio preferida? Bora mandar aquela mensagem bacana pra gente também, compartilhar um pouquinho da sua sexta-feira. Tá felizão aí? Tá felizona? É, bora espalhar alegria aqui no seu rádio. Abraço especial aqui pra Silvana, que tá ouvindo a gente no trabalho. Tem por aqui também a Dani, sempre de rádio ligado e fazendo questão de mandar mensagem pra gente. Abraço aqui pra Beatriz, a Lívia, pessoal que ouve aí no dia a dia pra deixar mais leve e melhor, né? Eu falo pra você, com música boa fica tudo melhor. 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Ótimo dia, 12 para as 8.

0: Ricardo em Sorocaba e Hugo e Guilherme cantando a música Teus Segredos. Aí sim, é pra deixar o seu dia mais leve, melhor. Muito obrigado você que mandou mensagem pra gente aí, tá com o rádio ligado, curtindo na boa, né? Eu, Diogo, vou indo embora. Esse foi o nosso programa de hoje. Que papai do céu abençoe você imensamente. E a gente se fala, hein? Até a próxima. Tchau, tchau.
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2: Catanduva volta a gerar empregos, mas saldo do ano é negativo. 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Duas atletas e técnico de Pindorama vão disputar Taça Paraná de voleibol.
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1: Opa, estamos ao vivo, bom dia pra você ligado na Difusora desde cedo, no 95,5. Ô, coisa boa, sextou, bebê. Nesta sexta-feira, dia 31 de julho, conta pra mim, e o bolso, tá furado ou não? Pelo amor de Deus, hein? Mas que mês demorado, meu papai. Assim as contas não aguentam. Chega mais nesta sexta-feira, vem fazer a festa conosco no telefone 997640955. Tempo bom em Catanduva e toda a região. Aquele tempo, aquele sol gostoso. Neste exato momento, marcando nosso tempo e temperatura, 18 graus, a máxima na casa dos 30, tempo ensolarado, hein? Pra você já começar o final de semana muito bem. Eu quero a sua participação, você ligado aqui no Som da Difusora. Daqui a pouquinho vamos contar a fofoca que aquela fofoqueira inventou sobre a minha pessoa. Eu vou pegar a tua língua, Isildinha.
2: O que você tá fazendo agora?
1: Vou pegar ela e vou comer de petisco.
3: Ô, louco, meu!
1: Eita, mulher danada, hein? Daqui a pouquinho eu vou contar pra você. Mas, ó, pra gente começar a semana, né? A sexta-feira, muito bem, agradecendo a Deus por mais uma semana, por mais um dia, rogando a Deus saúde, paz, esperança, felicidade em tudo em nossa vida. É muito importante dar aquela pausa e respirar fundo, porque a luta continua, a vida continua, sempre com muita fé em Deus. Então é preciso respirar um pouco. Padre Marcelo Rossi, meu mestre, bom dia, uma excelente sexta-feira para você, ligado aqui na Difusora. Bom dia.

0: Bom dia, Júlio.
1: Som da difusora, seu Jorge Burguesinha, direto ao nosso telefone. Bom dia, bom dia.
2: Bom dia. Eu sei que você tá com vontade de me bater, mas
3: eu
2: tá
3: não, Deus me livre.
2: Eu vi que ia ser
3: Deus me livre.
2: Quem não é? Bom dia.
3: Bom
2: eu
3: dia.
2: Sei que você tá com vontade de me bater, mas para e pensa. Eu vi quem que é seu amigo, quem não é.
3: É, também.
2: Ô, mas que é fura olho?
3: Nossa gente, senhora, hein?
2: Que a gente faz?
3: Ó, vocês vão ter que me engolir.
2: Aí, Júlio, você falava besteira. Sabe, jogava a culpa tudo no outro.
3: Olha só como que é as coisas.
2: Só me jogaram em mim porque fui eu que fiz a fofoca, né? Porque quem fala besteira é só eu. Ah, eu racho, viu? Eu racho. Ih, meu amigão, você não vai sair daí nunca. Que Deus é poderoso.
3: Isso.
2: E outra coisa, todo mundo te adora.
3: Muito bem,
2: adora,
3: obrigado.
2: Nós,
3: viu?
2: Ah, besteirinha que nós faz, passa por cima. Vamos viver, as coisas tá muito assim. Né, você viu? Aquela,
3: tem que brincar um pouco, né?
2: As coiseiras. Nós tem que viver, papai.
3: É, exatamente.
2: E nós só tá falando besteira, nós não tá fazendo besteira.
3: Fazer besteira só à noite, né?
2: Fazer besteira. Tá? E outra coisa também. A Silvia, ai meu Deus, onde ele vai trabalhar, meu Deus. Eu falei, nossa, ele é novinho, ele vai carpir terreno. Nossa, se você visse, mas foi um bafafá, eu queria que você visse os comentários.
3: Ai, ai, ai.
2: O Fábio, lá da Gisele, o Fábio é gente fina. Nossa, o Fábio é gente fina, puta que pariu. E eu não vou parar de falar besteira. Lá na Band de cedo tem um programa lá dos meninos, aquilo lá sim que é besteira, eu queria participar lá. Tá?
3: Ó, o nosso programa é exatamente isso, mas ó, pro pessoal que está em casa e não está entendendo, é que na quinta-feira eu atendo também a nossa co-irmã Ondas Verdes, né? Que é o programa do nosso amigo José, né? A criança com deficiência visual, e aí fica naquela correria, né? Ondas Verdes e Difusora, certo? Pra quem não entende, aqui o estúdio é um bem próximo do outro, né? E ontem, ao voltar no estúdio, eu acredito que uma pane rápida aqui de energia nos deixou fora do ar por alguns minutos. E aí, a Isildinha, caiu no colo dela, é o quê, rapaz? Ah, ela vai tirar um sarro porque saiu do ar. E ela falou assim, ó, ela mandou áudio pra todo mundo falando... Tiraram o Valdemar do ar, porque ele brinca demais, fala muita besteira no ar.
4: Tá pegando fogo.
3: Ó, deixa eu falar uma coisa aqui.
4: Ah, Zé da Manga.
3: Mas a brincadeira foi boa, a brincadeira é legal sim, tá bom? O nosso programa é um verdadeiro talk show, né? É só risada, muita... É humor.
5: Quem mandou esse
3: ano? É mais ou menos isso, entendeu? É, aquela pessoa que não estiver gostando muito da programação, né? Com muito humor, com muita brincadeira, né? Deixa o dia das pessoas mais leve, né? Com essas brincadeiras que fazemos aqui. Nem Cristo agradou todo mundo, né? Eu vou fazer o quê? Não tem muita coisa pra fazer, não. Até porque... Era um sonho meu apresentar um programa que eu pudesse ter a liberdade com os meus ouvintes, poder brincar, poder dar risada, deixar o meu dia, primeiro começa por mim, né? Pelo próprio locutor, né? Deixa o meu dia mais leve e você que está aí ouvindo a difusora, não é isso? É por isso que estamos aqui, ó, ao vivo, e o bicho pega!
5: Tô namorando!
3: É desse jeito, né? É desse jeito. Não é isso, galera?
6: Bom dia, meu amigo Valdemar Júnior.
3: Fala, peixinho.
6: Tô feliz, mas feliz demais.
3: Olha, ganhou na
6: minha mulher ganhou no bicho ontem.
3: Ah, sabia.
6: É, rapaz, nossa senhora, ela tem uma sorte
3: é mais
6: de ganhar
3: no
6: bicho,
3: né?
6: Rapaz. E ontem ela ganhou no bicho. É, ela fez um vai e vem na cobra e ganhou no bicho.
3: Peraí, não. Calma. Ela ganhou no bicho. Fez um vai e vem na cobra. Tá vendo aí? Isso foi eu que falei. Não, foi o meu ouvinte que falou, santo. Eu vou fazer o quê? Eu vou colocar o ouvinte no ar, porque aqui quem manda...
5: Não, aqui quem manda é nós.
3: Então, quem manda são os meus ouvintes.
5: Ai, pai, para.
3: Tô impactado. Olha aí, ó. Olha a Daniela falando aqui, ó. Eu amo essa rádio. É por isso que o povo gosta. Eu gosto do povão mesmo. Não é isso, Peixinho? Mas conta aí.
6: Nossa, que mulher sorte. E ontem ela ganhou no bicho. É... Ela fez um vai e vem na cobra e ganhou no bicho. Nossa, que mulher sortuda, viu?
3: Ela gosta.
6: Vai e vem na cobra ela fez.
3: Olha só.
6: Um bom dia, um bom programa.
2: Nossa, Peixinho, você viu? Você viu? Saiu a difusora aí fora.
3: Olha, olha a fofoca.
2: Falou que tirou o Juninho do ar, né? Porque ele só fala besteira.
5: Ai, para, para. Não, aqui quem
3: manda.
5: Ai,
3: meu Deus do céu. Eu vou contar uma pra vocês, ó. Essa fofoca que a Isildinha fez ontem, por incrível que pareça, eu tô falando pra vocês que essa mulher é danada. Ela é danada. Ô, Isildinha, essa fofoca aí foi parar, sabe onde? No Mahatma Gandhi. Pra você ter noção. Me mandaram mensagem de lá. Porque toda rapaziada escuta o nosso programa em toda a região. Aí você me faz uma fofoca dessa. Eu tô chegando aí pra te dar um presentinho. Vou colocar um negócio bom na tua mão.

0: Difusora FM, Lulu Santos, o último romântico. 8h32.
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0: Você sabe que eu tô até gostando dessa fofocaiada que a Isildinha fez? É sério, porque a quantidade de mensagens que estamos recebendo é gratificante, é lindo de ver, viu? A Leonice enviou também sua mensagem. Oi, bom dia, paz e bem. É isso aí, você é o dono do horário, olha aí, ó. Quem manda aqui é nós, né, Leonice? Coisa boa. Ontem eu falei, acho que ele apertou o botão errado. Acho que ele apertou o botão errado, exatamente. Adoro você, já faz parte do meu dia a dia. Muito bem, Leonice, obrigado, viu? Abração pra você e toda a sua família. Obrigado demais pela audiência. A Daniela também, bom dia. Amo essa rádio. E a nossa amiga Silvia. Nossa, ela ficou louca ontem.
2: Bom dia,
0: Silvia.
2: Querido, que saudades. Valdemar, ontem fiz bandeiras.
0: Bandeirinhas, cartazes, buzinas. Virou um trem,
2: sanfona,
0: né?
2: Sanfona, fufuzela. Queremos Valdemar, queremos Valdemar.
0: Depois, uau.
2: Uma brigadinha da seu Isildec.
0: Botou, ó.
2: Valdemar, meu coração quase saiu pela boca, Valdemar.
0: Ainda bem que foi pela
2: boca. Mexe com a zoião, hein? A zoião defende os amigos, ó, a ferro e fogo. Quer ser amiga da Zoião? Seja, porque ela é fiel. Você sabe muito bem o que eu tô falando para você. Se cuida, Valdemar. Beijo, beijo. Dessa que te ama, bebê.
0: Beijo, beijo, Silvia.
2: Valdemar, deu uma vírgula aí, viu? Eu me preocupei.
0: Não, é.
2: Me
0: descabelei
2: aqui,
0: né?
2: No meu postante, quase bati o carro.
0: Nossa.
2: Aí ela
0: senhora
2: falou que ia te dar uma enxada porque você era novinho.
0: Olha só.
2: Sarado. Eu queria te dar um
0: você tá na minha mão.
2: Escritório boy. Um service boy. Ela queria te dar enxada, velho.
0: Ó, sabe? Quer ver o que eu vou fazer? Ô, Isildinha, você tá na minha mão. Eu vou contar pro Di o que você anda fazendo aí em Cajubi, tá bom? Ele trabalha num açougue. Eu vou dar uma passadinha nesse açougue aí dele pra tomar um cafezinho e tal, bater um papo com ele. Eu vou contar pra ele o que você anda fazendo em Cajubi. Você tá na minha mão agora. Adoro.
3: Potência!
0: Oh, potência! Eu vou te contar, viu?
4: Eita, gota serena!
0: Fala, Tadeu!
5: Bom dia! Valdemar, depois dessa, ainda você tem dúvida que a Isildinha não é fofoqueira?
0: Rapaz, moço! Eu não tenho dúvida, a profissão dela é carteira assinada, carteirinha azul, de trabalho. É fofoqueira. É, ela sai varrendo a frente da casa do monte de gente pra ouvir a conversa dos outros. Tem que respirar fundo, hein? Eu vou te contar. Ô, Paulo Garcia, bom dia, Valdemar. Já que pela segunda vez, né? Ele mandou quarta-feira essa mensagem e agora ele tá mandando de novo essa mensagem. Bom dia, Valdemar. Já que você não tocou minha música da Argentina, toca pra mim então, Você é Minha Fantasia, com João Paulo e Daniel. Tá aí. João Paulo e Daniel eu vou tocar, mas a Argentina não. Esquece isso, rapaz. Já passou, já era. Perdeu, filho. Vai chorar pra quê? Não adianta, não. Quem mais tá conosco por aqui? Nosso amigo Fernandinho Real. Salve, salve, Difusora. Sextou com alegria. Deus abençoe. Mais uma manhã. Bom programa. Toca aí pra nós. Teodoro Sampaio. Giló. Tá certo. Como que é? Tô indo ver. Meu Deus do céu. A Joyce tá dando uma passadinha lá em Baúba. Ô Joyce, você passando lá em Baúba, depois já chega em Cajubi, dá uma passadinha na casa da Isildinha, tá bom? Manda um abraço pra fofoqueira, o Fernandinho Real, mandando um abraço pra você, viu, Isildinha? Fifi número 1. A nossa amiga Luzia lá de Palmares tá ligadinha conosco também, nossa amiga Nédima. Obrigado pela audiência. Fala, meu amigo Netão, bom dia. Alô, Felipe. Todo mundo junto e misturado aqui na Difusora. Mas ó, olha quem tá chegando por aqui.

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1: Lá vem fumo.
2: Calma, calma, calma, que a frase do dia hoje é light. Olha, se a vida anda te dando limões, pergunta se ela não quer te dar também uma pizza de vez em quando, um churrasco, já que anda te dando limões pra você se virar no dia a dia, quem sabe ela não te dá outras coisas também, né? Eu vou te, ó, DJ, para com essas frases aí que eu vou te contar, viu? O pessoal acha que é frase de motivação, mas não tá motivando nada, cara. É, você viu aí ontem, né? O que foi que motivou, né? Em vez de motivar pro bem, motivou foi pra fofoca. Faltando 20 minutinhos pras 9 horas, meu amigo. Como que é aqui? Oi? Tem áudio dela, né? Olha aí, ó. Agora que

0: passa, dá uma passadinha lá. Acertar o couro da velha.
1: Aí me passa o endereço certinho dela, tá? Eu vou fazer uma visita pra ela.
0: Ai, ai, ai.
1: Beleza? A Iseldinha fofoqueira.
0: Isso.
1: Não esquece não, passa depois aí o endereço certinho.
0: Não, vou passar agora. Eu vou passar agora. É pra ela aprender, não. A todos os ouvintes da Difusora que queiram conhecer a Iseldinha. Ela mora ali em Cajubi. Chegando em Cajubi tem um retão, né? Aí você vai passar a praça, vai passar a matriz. Depois que passar a Câmara de Vereadores, a primeira direita. É só ir reto. Chegando no segundo quarteirão dentro dessa rua, a principal, passou a Câmara de Vereadores à direita. Depois, no meio do quarteirão, tem mais uma rua, né? É, acho que a segunda ou terceira casa. Mas onde chegar ali e perguntar onde que mora a Iseldinha ou o Di do açougue, todo mundo vai saber. É assim que você gosta, né, Iseldinha? Quem ensina mesmo o teu endereço, né? Pronto, aí, ó.
2: O que você tá fazendo?
0: Todo
2: agora?
0: Mundo vai chegar na casa da Iseldinha, então. Beleza?
1: E assim que eu acabar minha aula de personal lá.
0: Isso, dá uma passadinha lá. Na casa dela.
1: Beleza? Toca uma música aí do Bruno Marrone aí. Aí, se caso precisar, tá? Um personal trainer. 991-17-5273. Falar com Fabrício Scamato.
0: Olha aí. Beleza? Ó, muito
1: você
0: bem.
1: Você sabe me dizer por onde anda o Crisão Mandioqueiro?
0: Ah, o Mandioqueiro. Oi? Essa foi boa, hein? O Mandioqueiro, ó. Ô, Crisão. Beleza?
1: Você sabe me dizer por onde anda o Crisão Mandioqueiro? Pois você me fala aí, se caso você descobrir por onde ele anda. Beleza? Um abraço. Bom final de semana.
0: Uma hora dessa ele tá na academia, né? Puxando ferro, né? Ele entra às 5 da manhã, só sai às 10.

0: no som da Difusora FM, Menos é Mais, com Pablo, Saudade Inconveniente. Deixa eu mandar um abraço aqui pra nossa amiga Ana Maria, que trabalha lá no Recanto Monsenhor Albino, tá de aniversário hoje, hein? Parabéns, Ana Maria, que Deus continue abençoando sua vida, com muita saúde, paz, realização, tudo de bom, tá bom, Ana? Um beijo, um cheiro aqui da Difusora FM, estamos ao vivo. Quem mais tá conosco por aqui? Nosso amigo Rogério. Fala, Tadeu.
1: Oi, Tadeu. Ô, Valdemar, esqueci de falar também. Foi aniversário do nosso amigo Marcos Barbosa.
0: Ah.
1: Vou mandar uns parabéns pra ele atrasado. Muita felicidade, saúde e paz pra ele. E que ele vai pagar uma no bodão hoje, hein?
0: Uma no bodão?
1: Escapa não, Marquinhos.
0: Eita,
1: aí, pessoal. Aproveitando que ele vai pagar uma pra mim, vai pagar uma pro Du também.
0: E
1: o Du
0: uma...
1: e o Barbosa não saíram do bodão?
0: E uma pra mim também, né, pai? Tá falando no meu programa, tem que pagar uma pra mim, filho.
2: Não entendi.
0: Uma lá no bodão. Alô, bodão.
3: Ai, pai, para.
0: Ah, vamos tomar uma hoje então, hein? Nossa amiga Jude por aqui. Bom, oi, Jude.
4: Bom dia, Júnior. Bom dia.
0: Tudo
4: para
0: bem,
4: todos
0: querida?
4: Os ouvintes, todos da rádio. Manda um abraço pro meu filho Juninho, lá da oficina do Alisson, em Pindorama. Um abraço pra minha mãe, pra minhas filhas, Bianca, Maria e Sofia, tá?
0: Certo.
4: E pra todos aí da minha rua, pra Mara, pra Michele, pro Robertinho do Bar, pra Irene, para todos, pra minha patroa, Darcy, pra Patrícia, cuidadora, tá bom?
0: Tá certo.
4: Adoro vocês, um dia abençoado, beijo.
0: Um beijo, Judy. Como que é?
5: Meu filho chegou aqui com meu netinho.
0: Aí, nem... aí seu filho chegou em casa e você baixa o rádio,
5: eu
0: né?
5: Eu ouvi vocês falar. Você não fica dando meu endereço pros outros, não, viu?
0: Ah, eu dou sim.
5: Falar nada, não. Porque veio ser. Por que não veio ser? Vou te ajudar mais, não. Meteu pau em você também.
0: Ai, ai, ai.
5: Ô, Ju, toca aí pra mim, João Paulo e Daniel. Pirilampo. Ah, eu amo essa música.
0: Pirilampo.
5: Manda aí pra mim.
0: Tá certo. Beleza. Daqui a pouquinho.
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0: Alô, Áries, bom dia. Olha, sextou e a lua muda para o seu signo anterior ao seu lado logo cedo. O desejo de repensar algumas coisas e rever a decisão que tomou nos últimos tempos cresce. Melhor ouvir mais e falar menos, tá? No amor, a paquera pode se tornar movimentada. Números da sorte: 57, 3 e 48. Alô, signo de touro, bom dia. A lua brilha em peixes e promete movimentar a convivência com os amigos. Pode ser muito divertido dar um chega pra lá na rotina. No amor, as redes sociais podem movimentar as coisas se andam meio paradas. Aguarde novidades, surpresas no romance que fica mais leve. Números da sorte: 27, 30 e 54. Alô, gêmeos, bom dia. A lua entra em peixe sinalizando vibes para lá de positivas para você se concentrar na vida profissional. Seu lado ambicioso também se destaca e ajuda a redobrar os esforços para atingir os seus objetivos. No amor, fazer planos para o futuro ajuda a fortalecer o romance, mas não é a hora de apontar defeitos e fazer cobranças. Números da sorte: 45, 30 e 36. Alô, signo de câncer, bom dia. Viagem em programa fora da rotina recebem as melhores vibes nesta sexta-feira. E a chegada da lua em peixes também. Será divertido manter a saudade de amigos que estão longe. À noite, porém, vá devagar e não tome atitudes por impulso. No amor, a vida amorosa tem tudo para ficar mais intensa e agitada, seja nos momentos a dois ou na conquista, mas talvez a distância incomode à noite. Números da sorte: 54, 16 e 27, cor para o dia cereja. Alô, Leão, bom dia. A sexta começa movimentada e a lua em peixes traz muita disposição para se livrar de tudo o o que vinha incomodando nos últimos tempos. À noite, porém, o astral pesa e alguns momentos há sinal de tensão nas amizades. A paixão pega fogo na intimidade, você tem tudo para viver momentos inesquecíveis. Números da sorte 28, 55 e 57, cor para o dia vermelho. Alô, signo de Virgem, bom dia. A lua entra em peixes nesta manhã e destaca a convivência com as pessoas mais próximas hoje. Os relacionamentos contam com good vibes, mas isso muda à noite. No amor, você e o crush podem conversar sobre dar um passo mais sério neste romance, mas vá com calma à noite, porque talvez precise maneirar nas cobranças. Números da sorte, 57, 1 e 19. Eu volto já já com o seu signo.
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2: Confira o seu signo, alô Libra, bom dia. Olha, a lua em peixes deve destacar seu lado responsável hoje. Talvez seja preciso fazer um esforço extra para dar conta de tudo, mas botar a mão na massa será o melhor jeito de resolver qualquer perrengue. No amor ou romance pode ficar meio devagar, mas não precisa transformar isso em um problema. Números da sorte 28, 37 e 48. Alô Escorpião, bom dia. A lua entra em seu paraíso astral logo cedo e promete as melhores vibes para você sair e curtir com os amigos. Relacionamento com gente mais jovem também está protegido. A sua estrela deve brilhar e você tem tudo para se tornar irresistível na paquera. A sinal de romantismo na vida 2. Números da sorte 33, 32 e 6. Alô Sagitário, bom dia. Boa parte da sua atenção deve se voltar para casa nesta sexta-feira. A chegada da lua em peixe. Fica mais fácil resolver qualquer pendência em casa. Mas estrelas enviam boas energias para relaxar e curtir companhia do par. Mas driblar o ciúme será importante à noite. Números da sorte 27, 36 e 48. Alô Capricórnio, bom dia. É hora de concentrar seus esforços em tarefas que envolvem aí qualquer tipo de comunicação. É um ótimo momento para fazer contatos, lidar com clientes e serviços. Pode se encantar com uma pessoa que acabou de conhecer e embarcar num romance relâmpago. Números da sorte 18, 47 e 27. Alô Aquário, bom dia. As finanças ganham destaque com a entrada da lua em peixes e você pode conseguir um dinheiro extra. Bom momento para comprar algo que deseja há tempos. Quem tem compromisso vai buscar estabilidade e sossego no romance, mas a possessividade pode incomodar à noite. Números da sorte 43, 54 e 19. Cor para o dia, amarelo. Alô, peixes, bom dia. Olha, sextou, hein? Peixes e a lua em seu signo promete dar aquela reforçada na sua energia. É hora de cuidar dos interesses, fazer contatos com colegas e pessoas queridas e definir algumas prioridades em sua vida. No amor, as estrelas prometem animar a vida amorosa, seja com o par ou na conquista. Números da sorte 55, 48 e 21. Ficando por aqui o seu horóscopo do dia.

0: Sonda, Difusora FM, Rita Lee, Eva Venenosa. Fala, meu amigo Brau.
1: Fala, bom, Júlio, dia. Bom dia.
0: Beleza?
1: Eu chego aqui em Monte Azul, a galera já falou, põe no Zé da Manga.
2: Tô namorando.
1: Zé da Manga.
2: Tô namorando.
0: Ai, que coisa boa.
1: O programa é show aqui, moleque. Tamo junto. Toca a música pra mim, não. O que eu peço, você não toca? Alô?
0: Chora não, bebê. Eu volto já, hein? Não sai daí. Agora é tudo igual. 99.
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0: Uma salva de palmas, Murilo Ru.
1: Valeu, Goiânia.
2: Valeu, Murilo.
1: Delícia, tamo cara, junto. Tem que respeitar.
0: Que é isso?
1: Moda boa, que moda
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4: Difusora FM, disparada em audiência. 9:47. É, nosso amigo Brau lá em Monte Azul, sempre ligado.
5: Fala, Júnior, bom dia.
4: Nisso.
5: Oh, chego aqui em Monte Azul, a galera já
4: tá
5: falou.
4: Trabalhando,
5: põe no
4: homem.
5: Zé da Manga.
6: Tô namorando.
5: Chego aqui em Monte Azul, a galera já falou, põe no Zé da Manga.
6: Tô namorando.
4: Tô namorando.
5: O programa é show aqui, moleque. Tamo junto.
4: Valeu, Brau e toda a rapaziada lá em Monte Azul. Abração pro pessoal de Monte Azul. Pirangi. Todo mundo ligado aqui a 95,5. Isso é bom demais.
6: É, tem razão. Pede música e não toca. Tem toda razão.
4: Bom dia, ai, gaivota.
6: Eu tô ocupada aqui, tô com a turma do.
4: Acordou com a periquita arrasada, foi?
6: Não entendi.
4: Arrepiou o bico da periquita, foi, à noite.
6: Ah, Zé da Manga.
7: Quem botou esse áudio aí? Rapaz, é sacanagem, véi. Ai, Jesus.
8: Ah, eita, gota serena.
9: Era um móvel, pai, montou no guarda-roupa pra mim. E tomando cafezinho, comendo pão caseiro com goiabada.
4: Eu também, ó, acabei de comer um pãozinho. Aliás, pãozinho não, né? Uma rosquinha de pinga. É, com um cafezinho. É, foi só uma metadezinha de um pão, também com queijinho e depois a rosca de pinga. Mas pensa numa rosca de pinga gostosa.
7: Não entendi.
4: Deliciosa, deliciosa.
10: Será que não tem manga lá pra nós chupar, Ju? Ai, Ju, mas tô com vontade de chupar uma manga.
4: Ai, ai.
6: Ah, Zé da Manga.
4: Eu não vou falar nada porque é melhor deixar quieto. Deixa quieto, deixa no off, vai. É, geralmente no final do novembro, dezembro, né? Época de manga.
10: Quem te deu essa bolachinha de pinga, Ju? Que eu vou fazer um inferno na sua vida, Ju.
4: Ah, com essa pessoa... Com essa pessoa que me deu esta rosca de pinga, você não vai fazer inferno, não. É, mas você não vai fazer mesmo.
7: Não entendi.
4: É. Não é a pessoa que você está pensando, não é. Não é. Pra falar a verdade, essa pessoa nem participa aqui ainda.
7: Não entendi.
4: Na verdade, participou uma vez só. Mas, ó, faz um tempo, hein? É, por que você tá dando risada? Não sei por que você tá dando risada. Inclusive, essa rosca de pinga aí, eu ajudei a fazer também, sabia? É, você nunca fez rosca de pinga, o DJ? Ah, larga a mão, moço. Para.
11: Ô, louco, meu!
4: Ah, eu ajudei a fazer, mas ela que comanda, é a receita dela e tal, eu... Tinha que trazer um pouco aqui pra rádio pra tomar aquele cafezinho, né? E seguir firme e forte. Eu tenho uns pés de manga, mas não tá na época. Tá vendo aí, ó? Fernandinho tá falando que tem pé de manga sim, mas não tá na época, Isildinha. Dá uma segurada aí, segura esse queijo. Que logo, logo, daqui pro final do ano aparece, viu? Aí já viu, né? Aí é manga, manga, manga, manga, até umas horas nessa rádio, né? Pelo amor de Deus, hein? Ô, louco.
10: Então, nunca participou, já tá dando bolachinha de pinga pra você.
4: Pois é.
10: É bom nem participar. Então, se ajuda a fazer, fica passando a mão na bolachinha. E aperta a bolachinha daqui, aperta a bolachinha de lá. Beijo.
4: Aperta daqui.
10: Então, chupar manga comigo, você nunca vai.
4: Pega naquilo, pega ali, pega aqui. Ah, eu vou te contar, viu?
8: Eita, gota serena.
4: Põe no programa Zé da Manga, né, meu amigo?
6: Ah, Zé da Manga.
4: Ai, Brau, olha quem chegou por aqui, a bandida, a mais bandida de todas as bandidas.
12: Bom dia, Valdemar.
4: Bom
12: olha, eu
4: dia.
12: Aqui de volta, Valdemar. Agora eu vou ficar um tempo em casa, vai dar pra participar, Valdemar.
4: Por quê, Benzinho?
12: Manda um alôzinho lá.
4: Tá de férias, é, Benzinho? Tá de férias, Benzinho?
12: Manda um alôzinho lá. Pro Fábio, a Gisele aqui da Rua Queluz, vai pra Dona Florinha do Peixinho lá de Santa Adélia, vai pra Eriuzinha também, vai pra Doião, A vai pra todos os amigos, né, que participam aí sempre. A vai pra você, Valdemar. Aí hoje eu tô apetitosa e bem assim disponível, Valdemar.
4: Como que é a história?
12: Doião. A vai pra todos os amigos, né, que participam aí sempre. A vai pra você, Valdemar. Aí hoje eu tô apetitosa e bem assim disponível, Valdemar.
4: Mas eu vou te falar, viu? Ó, já que tá tão disponível assim, vou tocar essa aqui pra gente dar ainda mais uma animada. Né, DJ? Toca aí, cadê? Já tá no ponto? Você também é devagar, hein? Pelo amor de Deus. Você não comeu arroz quente ping que tá ali? Como que é? Você trouxe um pouco de ping? Ah, não. Você tá de brincadeira.
0: Valdemar.
4: Não é
0: também
4: ela.
0: Tô todinha disponível. Sextou, bebê.
4: Eu acho que você tá mais do que disponível, né? O que você tá fazendo que você tá com essa voz toda mole? Hoje tem bolo mole,
0: Valdemar,
4: viu?
0: Mário, também tô todinha disponível. Sextou, bebê.
4: Meu Jesus. Vai rezar, Silvia. Vai rezar, rapaz.
2: Maria tá peneirando.
4: Aí faz o seguinte, vai, rala a mandioca aí, ó.
2: Massa de mandioca.
4: Pra fazer tapioca.
2: Maria tá peneirando.
4: Ah, e essa é a Rádio do Povo.

0: Se você não for, só você não vai. E aí, Zildinho, o que é que achou desse cowboy aí do teu lado aí, hein? Olha que lindo.
1: Jesus, você tá um gato. Você fica me mandando daí, né, Ju? Você só sabe provocar, né?
0: Ai,
1: cê cutuca,
0: Deus.
1: Cutuca, cutuca, cutuca. Na hora cutuca, da, cutuca. Pula fora. É sempre assim, né?
0: Ó, ficou legal a foto, hein? Ju.
1: Olha, nós dois aí nesse carrinho aí, ó. De madrugada, né? Na estrada.
0: Eu estarei lá, hein?

0: Você vai ouvir essa daqui a pouco. Eu volto já, não sai daí, hein? Agora 10:08, bom dia.
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1: Programa Valdemar Júnior, direto ao nosso telefone. Vamos. Fala, Crisão.
2: Fala, garoto, vamos que vamos.
1: Ufa, saiu da academia?
2: Dia. Manda um bom dia pros povo maluco da difusora, pra Isildinha, pra Silvia. Vamos pra cima. Pra Carpita baixo, pra Roçata alto. É, eu não vou na fé de Pinorama, som que eu não vou. Porque eu trabalho, cacete.
1: Trabalha, né?
2: Mas amanhã o pai tá de folga, hein? Amanhã o pai tá on, o dele tem que trabalhar, moço. Amanhã eu pego sem Pinorama.
1: A Silvia? Ou a Isildinha? Você não gira bem, né, cara? Tá bom de carpi mesmo, hein? Mente vazia, oficina de quem? Complete a frase.
2: Eu não ganhei nada, não ganhei mais nada, não sorteio nada também.
1: Ah, sim. Você só pede mandioca, eu vou fazer o quê? O problema é teu.
3: Ai, Ju, que lindo, Ju. Manda foto desse cowboy pra mim, Ju. É que eu tenho uma horta e uma casa de 4 cômodos pra assustar e a horta pra espantar passarinho. Manda, Ju!
4: Ah, Zé da manga!
5: Ô, Ju, pegar eu, Ju? Não vou falar nada pra você não, Ju. O Crisão vai me pegar.
1: Vai.
5: Eu nem saio de casa.
1: Ele vai te pegar aí na tua casa.
6: Ô, Valdemar. Sabe o que a chave falou pra fechadura? Chega mais, vamos dar uma voltinha.
1: Voltinha.
6: Cris, vamos dar uma voltinha em Pindorama, bem?
1: Olha aí, ó.
6: Rodeio, galope.
1: Recusar um convite desse aí? Mas e o nosso amigo Tadeu? O que é que você vai fazer com o Tadeu? Hã?
4: Ah, Zé da manga.
1: Já abandonou o Tadeu? fala pra mim. Você tá de brincadeira. Já não tá fácil, né? Pra você, viu, Silvio? E você me dá uma dessa, aí eu não sei o que é que vai fazer mais, não. Eu tô desistindo dessa missão já, viu? De ser o cupido. Vai prender o Tadeu, Silvia? Não prenda o Tadeu. Ajude o rapaz aí. O rapaz tá querendo sair com você também, viu, Silvio? Chama o rapaz. Bom, o Tadeu era pra chamar você, não você chamar o Tadeu, né? Eu vou te contar, não tá fácil não hoje em dia, hein?
5: A Silvia também é um fura-olho. Ela não sabe o que ela quer. Ela quer todos? Cai fora, Tadeu!
1: Cai fora, Tadeu! Fala, quem mais tá conosco por aqui?
6: Eu vou na sexta com o Cris e no sábado com o Tadeu!
1: Eita, tá

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0: Difusora FM Thales Leste com participação Diego e Vitor Hugo. Que pena!
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0: Oi, Valdemar, bom dia! O Guilherme Anes mandou você falar para o Guilherme, mandar um beijo para ele e para a Beatriz. O Guilherme, na entrevista que faremos hoje com os dois, hein? Lá em Pindorama, o Guilherme. Tá certo, Beatriz? Pode deixar. Oi, fala.
2: Ô, Ju, eu não quero nenhum dos dois, eu quero você.
0: Ui. Ai. Pensa que me engana, né?
3: Ai, pai, para.
0: Você pensa que me engana. Abraço nosso amigo Guilherme Anne, sempre ouvindo a nossa programação. Maria Silvia por aqui também. Bom dia, Maria. Lourdes, a Silvia Araújo. Oi, Silvia. Bom dia, querida.
4: Bom dia, Juninho. Bom
0: Tudo
4: dia,
0: bem?
4: Glória a Deus. E você tem um ótimo fim de semana. E volte logo, segunda-feira, passar rapidinho. Você chega segunda-feira, porque sábado, domingo, nossa, fica tão triste. Não tem você pra ouvir.
0: Obrigado,
4: e
0: viu,
4: Deus
0: Silvia.
4: Abençoe a todos aí ao seu redor, tá? Que Deus dá uma ótima sexta-feira a todos. E Deus te abençoe, tá bom?
0: Obrigado, minha querida.
4: Coração.
0: Obrigado demais pela participação. Nosso amigo Sérgio Maciel tá por aqui ligado. Nosso amigo Wilson do Granville também. Quem mais? Quem está sempre enviando mensagem por aqui? Nosso amigo Paulo Garcia. Vamos tocar assim a música Fantasia, né? Do João Paulo e Daniel. Leonice também que participou hoje. 10h34, envia sua mensagem 997640955. Deixa eu mandar aquele abraço também de sempre para nossa amiga Ângela Fatorelli, a Tati da Cantina Mãe e Filha Fatorelli, o pessoal da Lanchonete Ipanema, o pessoal em Pindorama, Monte Azul, o Brau tá ele e uma rapaziada lá sempre ouvindo a nossa programação. Para você que está no seu carro, tá na rodovia, cuidado, hein? Porque, ó, a bruxa tá solta, hein? Cuidado! Segura no trânsito, rapaz. Para você, motorista de aplicativo, tá sempre com o rádio ligado, ouvindo, participando, ou somente ouvindo, né? E dando altas risadas com o nosso programa. Obrigado demais pela sua companhia. Que bom saber que você está aí do outro lado, sempre ouvindo a nossa 95,5.
2: Fábrica de chupeta. Eu tô pra bandida, fala pra fábrica de chupeta.
0: Não, ele tá de folga hoje, ele não tá trabalhando.

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0: aí, Difusora FM, no som da melhor Péricles, com ela, participação, Ana Castela, simplesmente, simplesmente acontece. Agora faltando 9 para as 11 horas.
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0: Ah, deixa eu mandar um abração aqui para minha amiga Patrícia Melo. A mulher é demais. Patrícia, um beijo, minha amiga. Um beijo pra você, direto da Rádio Difusora FM, ao vivaço. Quem mais está conosco por aqui? O Guilherme Anes, se gosta também, você dá altas risadas, eu vou te contar, hein? Ah, meu Deus do céu. Deixa eu mandar um abraço aqui pro pessoal lá em Pindorama, sempre ouvindo a nossa programação, e a bandida tá de volta.
2: Valdemar, todo mundo tá querendo você, Valdemar. O que que tá acontecendo, Valdemar? Eu também vou querer, Valdemar. Hoje eu queria, dá pra você tocar a música Rosana, o Amor e o Poder? Ah, vai pra todo nosso amigo, Valdemar. Ah, e também não tô mais na fábrica de chupeta, porque eu trabalhei tanto, fiz tanta chupeta que acabou o estoque, Valdemar.
0: Ai, saiu da fábrica de chupeta, foi, bandida. Eu vou te contar, viu? Ai, ó, o Patrícia, ela não gosta que chama ela de Pati. Tem que ser Patrícia Melo, né? Por favor, dá um tempo. Ô, Patrícia, escuta esse recado aqui, ó. Vai, DJ, põe o áudio, moço.
2: Ai, Valdemar, todo mundo tá querendo você, Valdemar. O que que tá acontecendo, Valdemar? Eu também vou querer, Valdemar. Hoje eu queria, dá pra você tocar a música Rosana, o Amor e o Poder? Ah, vai pra todo nosso amigo, Valdemar. Ah, e também não tô mais na fábrica de chupeta, porque eu trabalhei tanto, fiz tanta chupeta que acabou o estoque, Valdemar.
3: Ah, oh, Zé da Manga.
0: É desse jeito, Patrícia, é desse jeito que o povo gosta. É, esse tal que chorou aqui. Ai, gente, é bom demais saber que vocês estão aí do outro lado, brincando, resenhando todos os dias, deixa o nosso dia mais leve, né? Altas risadas.
3: Bom dia, Valdemar.
0: Olha ela, a rainha Luz Stuck, que manda na pi toda.
3: Bom dia, Valdemar.
0: Oi, Luzia.
3: O meu bom dia vai pra todos lá do Bazar Caroline, o Guilherme Anissa, a Luciana, pra todos. E pra todos os meus amigos. Um beijão, Valdemar.
0: Beijo, beijo, Luzia. Obrigado pela participação. Ai, a nossa ouvinte Maria Silvia falando aqui, ó, todo mundo te querendo, Valdemar, é. Ó, Maria, você não vem não, viu, que não é todo mundo que tá me querendo não. Você, por exemplo, não tá me querendo, né? Você tá querendo um outro locutor de uma outra emissora, só que eu não posso falar o nome da outra emissora aqui, tá? Porque senão vai dar muito na cara, né? Você me contou uma vez e você sabe, né? Guardar segredo é um pouco difícil, mas o nome eu não vou revelar. Né? Essa paixão aí que não acaba nunca, né? Você com essa outra pessoa aí. Você tá pensando que me engana, né? Ê, Maria!
3: Ai, pai, para! Tô impactada.
0: Ai, tá começando só, viu? Nosso amigo Fábio Benicá.
4: Alô, Valdemar, bom dia! Sextou, não? Aí, eu vi você pulando no cavalo ontem, viu? Vi você montando lá no cavalo ontem, viu? Carrebitando a bundinha lá no rodeio, viu?
0: Não, não, volta.
4: Alô, Valdemar, bom dia.
0: Bom dia.
4: Sextou, não? Aí, eu vi você pulando no cavalo ontem, viu?
0: Eu pulando no cavalo.
4: Vi você montando lá no cavalo ontem, viu? Carrebitando a bundinha lá no rodeio, viu? Tô te vendo, hein, Valdemar?
5: Não entendi.
0: Ô, Fábio, senta aqui, Fábio. Senta aqui do ladinho. Isso. Não, não é no colo, não, criatura. É do lado. Tem uma cadeira do lado. Senta do lado. Isso aí, ó. Não precisa empurrar, tá? Calma. Isso. Você quer ouvir uma resposta agora ou depois? O que é que você acha?
5: Não entendi.
0: É melhor depois, né?
5: Não entendi.
0: Depois, no off, pode ser?
3: Ah, oh, Zé da Manga.
5: Quem botou esse áudio aí?
0: É o Fábio.
5: Rapaz, é sacanagem. Aí já virou bagunça, eu não gostei.
0: E quem que era aquele que tava Era o Fábio, DJ? Confirma pra mim na foto aí, na foto e no vídeo que você me mandou aí agora há pouco. É que eu já vou deixar a música no jeito aqui pra tocar também. Ok? Ah, ele tava saiu com quem de mão dadas? Ah, o cara tava todo tatuado? Não, para.
6: Sabe o que é que ela...
0: Depois vem falar que eu que tava no cavalo,
6: sabe,
0: né?
6: O que é que ela quer?
0: Calma, não chora, não.

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1: Aí no som da Difusora FM, Geninho, com ela, Mariana Fagundes, peão todo tatuado, e a música e a participação não para, mas deixa eu mandar um abraço aqui pro pessoal Limpicar, né? É, o rapaziada trabalha muito bem, sou cliente da Limpicar, valeu meu amigo Fabiano, sempre ouvindo ele e a rapaziada, ó, os meninos trabalham muito bem, viu? Limpicar. Não é isso? Olha, a Silvia já está com um chapéu de cowboy. Uau.
2: Valdemar, falando em peão tatuado, agora eu vou falar sério.
1: Fala.
2: Eu fiz uma apresentação. Nós dançamos, a minha turma lá de dança. Peão tatuado, nossa, o chicote estralou, hein?
1: E foi.
2: E as pernocas todas de fora, viu?
1: Do jeito que você gosta, né, Silvia?
2: Valdemar, você sentou e nem me avisou, você, bebê. Eu ia te ajudar.
3: Pedro, sai do pé do...
4: Ai, Valdemar, todo mundo tá querendo você. Valdemar, o que que tá acontecendo, Valdemar?
1: E aí?
3: Pedro, sai do pé do Júvio. Não vem você também furando o olho, não.
1: Calma, calma.
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1: Ana Castela, é que eu não te esqueci. Bom dia.

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0: Difusora FM, agora 11:31, 11:31. Na sequência você ouviu Ludmilla, Dopamina. E aí, Miss Just Cowgirl, quem mais tá conosco por aqui? Nosso amigo Guilherme Rocha. Oi, Guilherme.
1: Bom dia, meu amigo Valdemar Júnior.
0: Beleza?
1: Tudo bem?
0: Bem,
1: Santa Paz.
0: Bem demais.
1: Opa, eu e Felipe que estamos aqui na audiência da Difusora.
0: Alô, Felipe.
1: Manda uma música pra nós aí hoje, hein? Uma sexta-feira abençoada aí. Pode ser uma do Cristiano Araújo, quando tiver na agulha aí, beleza? Um abraço, obrigado, hein?
0: Agora o Felipe, quando me vê por aí, vai me cumprimentar, né, Guilherme? O que você acha? É, não, ó, eu vou te contar, viu, Felipe? Ei, Felipe! Abraço pra rapaziada que sempre tá na audiência, tá na companhia da melhor, a primeira em alegria. Eu volto já, não sai daí.
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1: Ah, chegou o final do nosso programa nesta sexta-feira bacana. Sexta-feira, dia 31 de julho. Amanhã, sabadão, iniciando com muita fé em Deus um novo mês. Que venha com muita saúde, felicidades para todos os ouvintes da Difusora. Todo mundo, na verdade, né? A todos. Nos veremos segunda-feira, se Deus quiser, para trazer felicidade, deixar o seu dia mais leve com música boa, a sua participação e a sua animação. Se você for curtir esse final de semana, cuidado, viu? Cuidado, se beber, não dirija. Tenha muita cautela, muita segurança e atenção no trânsito. E o que você for fazer, tenha muita atenção. Até segunda, se Deus quiser, hein? Fiquem todos com Deus, muita paz, muita saúde no coração de vocês. Beijo, beijo, até segunda, se Deus quiser.

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0: Produção. Que honra demais poder estar aqui, viu?
1: Você tá doido.
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0: Os 10% a gente deixa pro garçom, né, não?
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0: essa aí, galera.
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0: Difusora FM, é o Ciro de Luca aí, ó, cantando o copo virado, velho. Agora 2:34, a galera chegando junto conosco, e aí, Peixinho Girafales?
1: Boa tarde, Fabrício Moreira, aqui é o Peixinho de Santa Adélia.
0: Você tá bom, velho? Como que você tá? E ela?
2: Que crudo.
0: Tá ela aí.
1: Olha, o senhor Joaquim mudou pros Estados Unidos,
0: eita,
1: né?
0: Eita, é mesmo.
1: E você vai trabalhar lá, né?
2: Eu vou.
1: Mas você vai morar na casa mesmo ou num cômodo apertadinho?
2: Não, num vagão.
1: Ah, num vagão? Ele comprou o vagão?
2: Comprou.
1: E como é que faz pra limpar a casa dele e limpar o vagão? Ele limpa teu vagão?
2: Ele limpa meu vagão.
1: O vagão vai ser teu.
2: É meu.
1: Aí ele vai limpar teu vagão.
2: Vai.
1: Todo dia ele vai limpar teu vagão?
2: Todo dia.
1: Porque aquele lugar apertadinho que você colhe lá, o lugar apertadinho ele não limpa.
2: Não, é só no meu vagão.
1: Só no vagão. Aí ele vai todo dia limpar teu vagão?
2: Vai, todo dia.
1: Nossa, mas fica lá nos Estados Unidos, mas você vai vir uma vez por ano pra cá, né?
2: É uma vez por ano.
1: Você vai trazer muito dinheiro, né?
2: Vou.
1: Aí você vai lá, mas aí você vai morar no vagão.
2: Vou morar no vagão.
1: E o senhor aqui vai limpar o vagão?
2: Vai limpar o vagão.
1: Você tem que limpar a casa dele, né?
2: É,
1: aí então tá certo. Uma boa tarde, bom programa. Noia.
2: Tua mãe.
0: Peixinho Girafales e a dona Florinda lá em Santa Adélia. Valeu, peixe. Você morar no vagão, você vai deixar o seu Joaquim limpar seu vagão ou sonoplastar?
3: Cavo, limpo.
0: Peixe. Salve, salve, difusora! Sextou com alegria, Deus abençoe mais uma tarde. Toca aí pra nós, Nickelback. É, ô, rapaz, tem aí, sonoplasta, já. Pega aí, pega aí. Vê lá se tem essa aí que o Fernandinho tá pedindo. Coloca aí. Sextou, hein, velho? Sextou, sextou. Bora, já já a gente atende mais ouvinte, hein?

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0: Difusor FM, aí foi o Bidis. Aqui no Conexão Total. Conectando você ao sucesso, hein? E aí, Zildex, o que você fala? Hã? Tudo certo? Tudo beleza? Só alegria?
1: Fabrício, tarde.
0: Tarde.
1: Ô, Fabrício, Fernandinho, ele me mandou uma pegada de onça hoje.
0: Uai.
1: Só que primeiro, ele bateu foto da perna dele. Eu não sabia se eu olhava na perna dele ou na pegadinha. Eu vou te mandar pra você ver.
2: Pixe!
0: Você escutou o que a Edilinha falou? Vai dar uma pegadinha na perna do Fernandinho Real.
2: Pixe!
3: Ô, louco, bicho!
4: Ô, louco, meu!
0: Ô, louco!
1: Olha aí, Fabrício.
0: Aí, Fernandinho.
1: Aí eu fui pôr mais perto pra mim ver a pegada da onça. Aí as pernas dele pareceu inteira quase. Aí eu não sabia se eu olhava pra perna dele ou se eu olhava pra pegada.
4: Ô, louco, meu!
1: Mostrou aí, viu?
2: Pixe!
1: Eu tenho até medo.
2: Pixe!
0: Aí, Fernandinho. Se explique, se explique.
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0: Difusora FM, Maurício Eduardo, solteira no mundo. Já já vamos atender mais ouvintes, hein? Pera aí que é jogo rápido.
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0: Difusora FM, aí foi o José Augusto, de que vale ter tudo na vida. Ai, ai, que hora que é isso no Plaça? Que hora que é? Que hora que é, cara? Cadê? Eu não tô vendo a hora aí, velho. Ah, 3h57. Quem tá chegando conosco aí? Maria Silva, boa tarde, Maria Silva. Tudo bem? Fernandinho Real. É, Fernandinha, a Isildinha ficou de zóio na tua perna lá, velho. Beijo no plano.
1: Ô, louco, meu!
0: Netão, fala, Netão, beleza? Que era a música do Fagner, Romance no Deserto. Valeu, um abraço e bom final de semana. Valeu, Netão, pra você também. E aí, peixe?
2: Mas qual perna do Fernandinho seu e o Isildinha Linguaruda? Mas qual perna? A esquerda ou a direita?
0: E aí, Nedma, tudo bem? Como que você tá?
3: Boa tarde, Fabrício, tudo bem? Prazer ter te desejar uma excelente sexta-feira, que seja uma tarde muito abençoada por Deus.
0: Amém, pra
3: e
0: você
3: um ótimo
0: também.
3: Final de semana também.
0: Pra você também.
3: Beijão, tudo de bom pra você sempre.
0: Valeu, um beijão, Nedma. O Spar e a Aline na sintonia também. Já tem a Isildinha e a Zoião por aqui. Primeiro vem chegando Maiara e Maraíza.

0: Gustavozão. Que honra demais poder estar aqui, viu?
1: Você tá doido.
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0: Fusão FM. É o Conexão Total, hein? Aí foi o Raul Seixas Guita. Quem tá chegando conosco? Quem? Zoião! Ah, Zoião, Valdemar!
1: Zoião?
2: Tem novidade, hein?
0: Então. Silvia Cássia Zoião. Então, tem novidade?
1: Deve ter.
0: Tem fofoca, será?
2: Você ficou sabendo da Isildinha?
0: A Isildinha foi presa?
1: Foi presa.
0: Caramba, eu vi a foto lá. Eu achei que era IA, mas não é então, não.
1: Pish! Verdade.
0: Cara, por que será, hein? É verdade aquele assunto? Ela mexeu com o senhorzinho lá de...
1: Tinha 90 anos.
0: A família denunciou a Isildinha que ela mexeu com o senhorzinho de 90 anos, debilitado.
1: É. Eu fiquei sabendo que o senhorzinho tava subindo na escada, né? E ela gritava, sobe, sobe, e o senhor não quer. E ela gritava, sobe, sobe, sobe. E o senhorzinho não queria subir na escada, né?
0: Rapaz, você abusou do senhorzinho, abusou. Aí a família chamou a polícia e tudo.
1: Chamou.
0: Caramba. Oi, Zildinha. Que é isso, Zildinha? É, vamos ver se ela tá aqui.
3: Fabrício, eu vou falar.
4: Já mexeu com o senhorzinho.
0: Fala, Zildinha. A gente quer saber se é verdade isso aí.
3: Fabrício, eu vou falar.
0: Mas fala. Nós estamos curiosos pra saber se é verdade ou não. Caramba. Deixa eu ver a foto.
1: Cadê a foto?
0: Aqui, olha lá. Deixa eu ver. Não. O louco. Caramba! Parece que tá até algemada.
1: Tá algemada.
0: Olha lá, agora tá com essa cara aqui de...
1: Ficou
0: de
1: bonitinha, né?
0: Essa cara aqui de toba sem lavar, já fala assim. Olha lá, agora fica com essa cara
1: já
0: de...
1: Já falou assim, o que é que você acha? Eu preciso pintar meu cabelo de preto, de loiro ou ruivo, né?
0: Sim.
1: Aí eu falei, ah, não sei, loira, né? Aí pintou de ruivo, vai o que deu, tá vendo?
0: Ela preferiu pintar de ruivo. Você prefere que eu pinto de ruivo ou pinto de preto ou pinto de loiro?
1: E aí, sonoplasta, responde.
0: Qual que você prefere?
5: Cafo, lepo.
0: Zildinha do céu.
1: Que vergonha.
0: É, não tem como falar que é mentira, porque temos foto, ó.
1: Tem prova.
0: Olha a cara dela agora de coitadinha.
1: Que pergunta que não quer calar, né? Como que ela está presa e mandando áudio?
0: Oi.
1: E pode?
0: Ah lá, você tá vendo como que
1: tá
0: é a justiça?
1: Aí,
0: como que é a justiça? Ah lá, onde você arrumou? Você já fez amizade aí dentro? Já arrumou celular e tudo?
3: Aham, foi sua mulher, Fabrício, que chamou a polícia. Porque ela pegou você comigo.
0: Será, meu Deus? Ui, bicho, louco. Foi minha mulher que chamou a polícia e que a minha mulher pegou eu com ela. Ai, Zildinha. Ó, nós não íamos postar. Vamos postar no Instagram.
1: E eu vou mandar mensagem pra nossa amiga jornalista pra ir gravar essa matéria aí.
0: Boa, só por causa que você fez graça, Jorginho. Só por causa que você fez graça. 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

0: Muito bem, agora 4:38, nossa amiga Zoião tá por aqui. Ô Zoião, e aí, como que você tá? Tudo certo? Tudo beleza?
1: Oi Fabrício, boa tarde, como vai você?
0: Tudo bem, graças a Deus.
1: Fabrício, quantas coisas aconteceram de ontem pra hoje, hein?
0: Conta pra nós,
1: Conta
0: Zoião.
1: A fofoca boa, hein?
0: Conta.
1: Bom, você sabe que a linguinha preta colocou pra funcionar no dia de ontem, mais forte do que se imaginava, né?
0: Mas Judinha?
1: Ô Fabrício, ela chamou nós tudo no privado, contou uma história do Valdemar pra nós.
0: Eita.
1: A gente ficou tudo desesperado.
2: Ô, louco, meu!
1: Queria ir brigar com a Mara, queria fazer estardalhaço, pegar uma bandeira, um cartaz.
0: Eita.
1: Comprei uma vovuzela daquelas da Copa. Pra depois a gente ficar sabendo que era tudo fofoca.
0: Você
1: imagina, uma mulher dessa, com essa idade, casada, muito bem casada, com um marido que só faz cu de quem? E ela contar isso com nós.
0: Tá presa, hein? Foi presa agora há pouco. Não sei se já libertaram ela. Tá lá, abusou do senhorzinho lá.
1: Nós, amigo do peito, irmão camarada. Não, né? Não tem jeito. Ela mostrou.
0: Gente, é mentira, hein? Tem gente perguntando aqui. Gente, é verdade. Aconteceu com a Isildinha. Cadê a Isildinha? É verdade. Mentira, gente.
2: Vixe! Ô, louco, meu!
0: Brincadeira, é brincadeira. É IA, gente.
3: Não creio.
0: A Isildinha tá lá na casa dela, de boa. Pera aí. Põe aí, acaba de pôr o Zoião no ar aí. Travou, foi tudo aqui. Aí.
1: Quem ela realmente é pra nós, ó. Mas, ainda bem que foi só a língua preta dela sorta. Tá tudo bem com o nosso Valdemazinho, viu? Ai, Fabrício, vocês estão me vendo? Quem fez, fez. Até meio-dia. Quem não fez, não faz mais. Agora é só abrir uma gelada pra quem pode. Só eu vai trabalhar no rodeio hoje, ignorando. Não pode beber nada, nada, nada. Nem o suquinho da maldade. Só água com bolinha. É isso aí, Fabrício, ó. Toca uma. Hoje eu já queria que você tocasse uma pra mim, bem no meu estilo, Pink Floyd. Ah, coisa boa, hein?
0: Boa.
1: Essas é apaixonantes, apaixonadas. Desejo para o nosso amigo Tadeu. Tadeu, Tadeu, ele está...
0: Ô, Tadeu, apareça, Tadeu.
1: Trabalhando ou está cutucando a vida alheia? É isso mesmo. Olha, o seu Tadeu, para de mentir que é feio. Tem que falar a verdade, Tadeu, você não me quer. Me abandonou. A sua alma literalmente encalhada, Fabrício. Ninguém quer, ninguém quer, ninguém quer. Ó, Fabrício, um beijo. Bom final de semana. Deus te abençoe.
0: Amém.
1: Cuidado com esses ouvintes, viu, Fabrício? Um tá mais perigoso do que outro, meu amigo. Um tá mais fofoqueiro do que outro, meu amigo.
0: Ó, você que pensa, hein, não quer, o Tadeu tá, vai, o Tadeu tá atrás de você, tá no seu pé igual o chulé. O Tadeu tá no seu pé igual o chulé.
2: Bicho!
0: É que o Tadeu deve estar trabalhando, não deu tempo ainda de repente vocês marcar um encontro, alguma coisa aí, mas o Tadeu tá, ó, o Tadeu tá apaixonado, hein. Fiquei sabendo aí que o Tadeu tá apaixonado. Tem mais... áudio da Zoião?
1: Ô, Fabrício, depois eu sou Zoiuda, né? Olha a folga dela e dele, dá uma olhada. Ele não tem nem vergonha mostrando a aliança. Aliás, isso não é uma aliança, né? É uma argola. É uma, um cajado.
0: E Zildinho e Valdemar tomando uma, rapaz. Olha lá.
1: Cado, né?
0: Essa foto. Tem fotos,
1: e,
0: hein?
1: E eles bebendo. A Zoião
0: olha lá,
1: aqui
0: bicho.
1: No calor.
0: Olha, a prova tá aí, a foto,
1: ó. Trazendo, subindo e descendo, acelerado.
0: Oh,
1: e eles bebendo. Nossa, ela tá ficando muito sem vergonha, essa mulher, gente. De vez em quando ela quer dar lancha, ela quer um novinho, um montador aí de mula. Você sabe que disse que ele tava ontem lá no Pindorama no touro. Diz que ele subiu no touro, diz que até a bundinha arrebitada. Ah, desanimei, viu?
2: Vixe!
1: Tem poucos e poucos homens nessa face da terra. Ai, acho que as mulheres vão ficar assim mesmo, sem ninguém. Melhor, melhor, melhor. Eu me garanto.
0: O que tá acontecendo aqui, gente? Tô vendo um ruído aqui de fundo no meu fone de ouvido. Tem alguém falando dentro do estúdio a hora que eu estou no ar, é isso? É isso? Hã? Não sei, então tá. Não sei o que tá acontecendo. Eu perdi a moral e o respeito mesmo.
4: Nossa, acabou? Pelo amor de Deus, minhas orelhas tá até doendo. Pelo amor de Deus. Ai, porque eu fui presa, porque eu peguei um novinho.
0: Ó, é o Bido que tá por aqui. Tô brincando, Bido. Senta aí, vamos bater um papo agora, falar das grandes ofertas.
5: Que magoado.
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3: 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Zirda?
0: Viu, Zidinho? Vai guardar um panetone pra você, tá bom? Você tá pidon, você também, hein?
3: É.
0: Tava falando aqui, Bidão, a hora que você saiu ali pra atender o seu celular?
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3: 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É.
0: Tá bom, você não pode. Vai, pronto.
3: Pode. Bom, agora a conversa é séria, hein? 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
1: sim,
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0: 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Tá certinho, então. Muito gente, bem. Tô desejando um bom final de semana, que Deus abençoe a todos. Ó, vai lá pro Ikegami. Você vê lá um lemão dos olhos azuis.
1: Não é o Bido.
0: Não sou eu. Você vê um baixinho, gordinho.
1: É o Bido.
0: Um abraço, gente. Bom final de semana.
1: Valeu,
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1: Com o Ikegami.
0: Ué, vamos cantar aquela pedacinho? O Ikegami é feito pra você. Vai lá, vai lá, vai lá, vai lá.
1: Valeu, Bidão. E a gente continua aqui. Tá chegando a Lourdes Maria. Oi, Lourdes.
3: Zildinha. Eu tô conseguindo fazer minha faxina aqui, ouvindo o tempo. A gaivota cai na risada com vocês. Zildinha, boa sexta-feira.
1: Valeu, Lourdes. Valeu. E aí, peixe?
4: Mentira, é mentira. A Joia não tá contando mentira. Ela não montou no touro, não. Eu não tava lá?
1: Aí a Zoião tá querendo uma orelha de frango. Orelha de frango é bom, é bom. Orelha de frango cozida com batata ou assada. É bom, hein?
0: Bom, vixe.
1: Fica uma delícia.
0: E também picanha de tatu lá.
1: Picanha de tatu é bom. E lombo de porco? É lombo? Lombo de porco tem.
0: Lombo de porco tem.
1: É lombo não, cupim de porco.
0: Cupim de porco.
1: Você já viu cupim de porco?
0: Não, cupim.
1: Cupim de porco.
0: De porco
1: fica
0: já
1: bom.
0: Vi.
1: Bicho! Fica bom também, cupim de porco, orelha de frango. que mais, sonoplasta? Fala aí uma comida diferente, meu amigo Bido, do que foge do tradicional. Vamos ver, vamos lembrar. O que você me fala que lá no Ikigami tem? Ah, não é que é muito diferente, mas não é do cotidiano de muita gente. Por exemplo, você gosta de moela de frango?
0: Adoro.
1: É uma delícia, né? Mas não é todo mundo que tem a rotina de fazer ali, né?
0: É.
1: Faz mais uma carninha de panela, um bifinho, isso, um negócio de outro. É. Uma moela de frango, o que mais que se enquadra meio diferente?
0: E peixe também, né?
1: Ah, peixe. O peixe é
0: bacalhau.
1: Normal, né, Bido?
0: Tem bacalhau?
1: Tem bacalhau, também é bom. Mas eu falo assim, de coisa que não é tanta gente que gosta. Por exemplo, língua.
0: Língua, você gosta de língua?
1: Eu gosto, uma língua ensopada, é sério. Aquele

0: Pirulim de língua com pãozinho, cara. Você come ou não?
1: Eu como.
0: Língua. Ah, uma coisa que
1: rabada.
0: Não é... Rabada é uma delícia. Você tá doido, bicho. É bom demais. Outra coisa.
1: Polenta que... com frango.
0: Polenta com frango. Ah, outra coisa que muita gente não come é o pé de frango.
1: Eu como.
0: É uma delícia.
1: Mas é feito, né? No cru não dá.
0: É,
1: né?
0: Cru não.
1: Tem também. Como é que chama aquela canela do boi lá? Mocotó. Oh,
0: mocotó, que é uma delícia. Tem o chouriço.
1: Chouriço.
0: Você come chouriço, cara?
1: Eu como.
0: Mas o chouriço tem que ser bem feitinho, né?
1: Você come cudiguinho?
0: Eu como.
1: Esse cara é demais. Eu também, é gostoso.
0: Muita
1: gostoso.
0: Gente pensa assim, ah, eu não vou comer cudiguinho, não. Cara, é o corinho
1: do porco.
0: É, né? Gostoso. É uma delícia.
1: É forte, né?
0: É forte.
1: Como é que você falou aí? O chouriço.
0: Você sabe o que eu comi hoje? O chouriço, né? Sabe o que eu comi hoje? Que muita gente às vezes não come, mas bem feito é uma delícia. Mas se torna um pouco forte também, mas... É a tal da dobradinha, cara.
1: Dobradinha.
0: É, a dobradinha, que é o bucho.
1: Pegou, né? A dobradinha?
0: Gostosa, não. Você tá com quinta série, né, Bito?
1: Não, eu gosto de dobradinha. Tem dobradinha com... como é que fala?
0: Eu comi hoje, ó. Dobradinha com grão de bico. Aquela dobradinha completa mesmo, sabe?
1: Lá no Quecamp você pode encontrar feijoada.
0: Ah, é, feijoada também.
1: Todos
0: é
1: os ingredientes para feijoada com preços especiais, viu?
0: É aí verdade. É bom.
1: Ainda bem
0: aí
1: que eu
0: é
1: lembrei bom. Aqui, ó.
0: Então,
1: eu sou fã de feijoada. Eu gosto daquela. Aquela costelinha salgada, né?
0: É bom,
1: muito bom, né?
0: Eu gosto.
1: Outra, o rabo.
0: É bom também. Outra coisa boa.
1: Eu gosto de pé de porco, gente. Tem gente que não gosta, mas eu gosto.
0: A carne seca é uma delícia.
1: Né? Pelo amor de Deus,
0: carne
1: mano.
0: Carne seca, hein? Boa, é boa.
1: É boa.
0: Tá certo, mas tá bom. Tá bom, então.
1: Tá bom, Roda, deixar um pessoal com vontade de alguma coisa aí.
0: É, alguma coisa vocês fazem aí, gente.
1: Passa um amigo no Quecamp, procura o Bido lá, fala, ó, eu quero comprar isso.
0: Pronto.
1: Na Negaceia.
0: Rui Leandro com Danilo e Davi, a fofoca do ano.
2: E a fofoca.

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1: Catanduva volta a gerar empregos, mas saldo do ano é negativo. 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Catanduva sobe para quarto lugar após revisão nos Jogos Regionais. Duas atletas e técnico de Pindorama vão disputar Taça Paraná de voleibol.
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Fabrício Moreira.

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0: Difusora FM Conexão Total acabou. Gratidão sempre pela sua companhia, gratidão sempre pela sua audiência, onde você estiver ouvindo a Difusora. Muito obrigado, viu? Muito obrigado mesmo. Até amanhã, se Deus quiser. Valeu, gente. Tchau, tchau. 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

bora lá então abrir as cortinas de mais um finalzão de semana. Boa sexta-feira pra você que tá sempre com o radinho ligado, curtindo a melhor programação do seu rádio. Como é que tá a sua sexta-feira, hein? Tá tudo bem? Tudo certinho? Já naquele clima bom, aquele clima gostoso de final de semana. Por aqui é o Mau Mau e vamos juntos com tudo que você gosta de ouvir. E bora começar tomando uma nessa sexta-feira, ó. Traz uma cerveja urgente, de preferência geladinha, hein? De leve, sempre. É o som da Nayara Azevedo junto com Maiara e Maraísa pra gente começar.

0: Luan Santana, pra fechar o primeiro bloco dessa sexta-feira. Cantada, Panda com Corpo Nu, Leonardo Dor de Amor Não Tem Jeito. E a primeirona dessa sexta com Nayara Azevedo, junto com Maiara Maraíza, traz uma cerveja urgente.
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0: Ótima noite pra você, agora 6:15.

0: É que é isso, Rio de Janeiro!
1: Zé Neto Cristiano, pra marcar a presença na nossa programação nesta sexta-feira. Fama de louco, quem nunca, hein? Léo Magalhães, a culpa é sua, não é minha não, é sua. Só se for sozinho, foi a primeira do bloco com Jorge Matheus.
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1: Sexta-feira boa, hein? Finalzão de semana já e também no clima de final de mês, hein? É, julho, ó, tá indo embora. Mês das festas julinas tá terminando hoje, em 31 de julho de 2026. Vou te contar aqui que o Tarcísio Meira, filho aí dos atores Tarcísio Meira e Glória Menezes, tá passando um perrengue porque ele tá no centro de uma controvérsia envolvendo o Sindicato dos Artistas do Rio de Janeiro. Acontece o seguinte, ó, apesar da extensa carreira na televisão, cinema e teatro, ele não possui o registro profissional necessário para atuar legalmente como ator. O presidente do sindicato carioca expressou insatisfação com a situação após entrar em contato com a família para discutir a regularização. Hugo Gross, que é o presidente do sindicato, revelou que conversou com o assessor da família sobre a possibilidade do Tarcísio Filho resolver essa pendência. No entanto, ele foi informado que o ator não tem interesse em buscar o registro nesse momento da vida. A obrigatoriedade do DRT foi estabelecida em 1978 e antes disso, seus pais já eram associados ao sindicato desde 1968. Desde 2019, afastado das novelas e cuidando das atividades agropecuárias da família, após a morte do pai em 2001, o Tarcísio Filho ainda não se pronunciou oficialmente sobre essa pendência e também sobre os novos rumos da sua carreira artística. Tá começando mais uma novelinha aí, hein?

0: boiadeira Ana Castela, para fechar mais uma sequência que eu não te conheci. Gustavo Mioto com o Murilo Rufio, Novo Sozinho. Bruno Marrone, para você recordar e cantar junto. Bijuteria, ei, moda boa, hein? Kleber e Cauã, para abrir a sequência com Mil Adjetivos. É sexta-feira, é clima de finalzão de semana. E você, claro, com a melhor programação do seu rádio. Ótima noite para você. Faltando agora 5 minutos para 7.
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0: Mari Fernanda.
1: Luana Prado.
0: Que delícia estar com você.
1: Que pancada de mulher, né,
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0: pra você que tá curtindo a rádio pelo FM, pelo aplicativo, pela internet, obrigado pela companhia em Léo Foguete, pra fechar mais uma sequência acertada, Hugo Guilherme com Marília Eterna Mendonça e o mal feito, Maluca, o som da Mari Fernandes, essa música tem cara de sexta-feira, hein, gente? Fred e Fabrício, pra abrir a sequência com Te Amar é Meu Talento.
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0: São 7:13, boa noite.
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Nesse clima gostoso de final de semana, é a sua sexta-feira, com a melhor programação do seu rádio. João Bosco e Gabriel, alô, ex-amor. Yasmin Santos, me segura. Henrique e Juliano, seja ex. Abrindo a sequência, tivemos outro Henrique, só que com o Diego, singular. Aproveite sua sexta-feira boa, é clima de final de semana.

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3: É o momento em que a gente abre o nosso baú musical e traz pra você 3 na sequência, pra você recordar, reviver bons momentos da sua vida. Valendo pra você mais uma edição das mais antigas. E você fica à vontade também, sempre, claro, pra pedir a sua saudade. Manda seu WhatsApp aqui pra rádio, pede a sua música lá do fundo do baú pra você curtir aqui nas edições das mais antigas. Essa já tá valendo. É a primeira, chega com Zezé de Camargo e Luciano.

0: Que sequência essa das mais antigas nessa sexta-feira, hein? Guilherme Santiago, Mentiras de Amor, Alma Transparente, ei, moda linda demais, Chico Rei Paraná, junto com Leonardo, Zezé de Camargo e Luciano, Será Que Foi Saudade, foi a primeirona dessa edição das mais antigas, que voltam sempre em várias edições aqui na rádio, só ficar ligado, hein? Uma excelente noite para você, agora são 7:39.
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0: Ronaldinho Panda, junto com Gustavo Lima e a calcinha de renda. Sabe aquela calcinha? Hein? Qual que é a sua cor favorita? Rick Martin também passou por aqui com Luan Santana e o Estranho. Zé Neto, Cristiano escondendo o ouro. Maiara e Maraíza, 90-10, para abrir mais uma sequência boa nessa sexta-feira. Quatro minutos para as 8, boa noite.
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0: Beijo, beija-flor. Jadson e Jadson e a noite fracassada, ô louco. Marilyn, Eterna Mendonça, pra abrir a sequência, foi por conveniência.
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0: Excelente sexta-feira pra você. Clima de final de semana, último dia de julho também, em 31 de julho de 2026. Vou te contar aqui que o Neymar pai foi essa semana pessoalmente ao CT Rei Pelé em Santos para reclamar de vazamentos de notícias sobre o comportamento do seu filhinho Neymar Júnior. Segundo informações divulgadas, ele ficou incomodado com o que chamou de fogo amigo contra o filho. A situação teria se intensificado após a notícia de um desentendimento de Neymar com os jogadores João Ananias e também Gabriel Bontempo. Depois, Neymar e sua equipe procuraram os jogadores para cobrar explicações, olha só, hein? Mas eles negaram ter vazado as informações. O Departamento de Esportes ouviu Neymar sobre o assunto e até agora também não se pronunciou oficialmente. Ótima noite pra você, agora 8:17.
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0: gastou dinheiro à toa, né?
1: Ó, eu não sei você, mas eu concordo com eles, hein? Não é o lugar, é a pessoa. Xande Avião com Henrique e Juliano pra gente fechar mais um bloco nessa sexta-feira. Danilo e Davi, Não Mexe Nas Minhas Gavetas. César e Paulinho com música linda demais pra você recordar. Você é tudo que eu pedi pra Deus. Essa com a participação do Chitãozinho e Chororó. E a fofoca do ano, hein? Foi a primeirona na sequência com Juan e Leandro. 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Boa noite, agora 8:37.

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1: Fechando minha participação contigo nessa sexta-feira, o som da Yasmin Santos com Cleiton e Romário, Saudade Intrusa, Jorge Matheus, Gaivota, junto com Matheus e Cauã. Tivemos ainda o João Paulo e Daniel, pra você recordar, Frente a Frente, Fio do Mijeca com Tempo Bom, foi a primeirona da sequência. Gente, tô indo nessa, hein, viu? Passa rapidinho, ó, tudo que é bom acaba depressa, mas a gente se encontra amanhã, sabadão. Aproveite sua sexta-feira, forte abraço e até mais. Tchau, gente! Yeah.

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1: Olá, boa noite.
2: Boa noite para você que nos acompanha em todo o país.
1: Quinta-feira, 30 de julho de 2026.
2: Vamos aos destaques do dia.
1: IBGE aponta a existência de 103 milhões de brasileiros ocupados no segundo trimestre do ano. Luana Karen.
3: A taxa de desocupação ficou em 5,4% no trimestre encerrado em junho de 2026.
2: Parte da arrecadação com as apostas de cota fixa, as conhecidas bets, vai para o fundo da Polícia Federal. Luciana Colares de Holanda.
4: O repasse vai ocorrer de forma gradual. 1% em 2026, 2% em 2027 e 3% a partir de 2028.
1: Hoje é Dia Mundial de Enfrentamento ao Tráfico de Pessoas.
2: Data chama a atenção para formas de aliciamento, perfis de vítimas e canais de denúncias.
1: Em entrevista, a ministra substituta dos Direitos Humanos e da Cidadania, Caroline Reis, explica como não se tornar uma vítima.
5: O mais importante é a pessoa verificar bem a proposta que está sendo oferecida, desconfiar de propostas com muitos benefícios e poucas exigências e jamais dar documentação para que fique aos cuidados de um terceiro.
2: Na apresentação da Voz do Brasil hoje, eu, Mariana Jungmann e Luciano Seixas.
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2: O IBGE divulgou hoje dados do emprego no país.
1: A taxa de desocupação ficou em 5,4% de abril a junho, índice menor que o registrado no primeiro trimestre.
2: Um indicador divulgado todos os meses mostra o percentual de pessoas que estão sem trabalho, mas que seguem procurando uma vaga.
1: E é uma das principais referências para acompanhar o mercado de trabalho no Brasil.
3: A taxa de desocupação ficou em 5,4% no trimestre encerrado em junho de 2026, uma redução de 0,7 ponto percentual em relação ao trimestre de janeiro a março de 2026. Na comparação com o mesmo período do ano passado, a queda na taxa foi de 0,4 ponto percentual. O levantamento da Pesquisa Nacional por Amostra de Domicílios, PNAD Contínua, feita pelo IBGE, mostrou que no segundo trimestre deste ano eram quase 6 milhões de desocupados no país, 700 mil a menos que no primeiro trimestre. Queda no número de desocupados, aumento na quantidade de ocupados. São mais de 103 milhões de brasileiros com uma ocupação, um crescimento de 1% em relação ao trimestre anterior. Já o rendimento médio real dos trabalhadores ficou em R$ 3.738, um crescimento de 2,8% em relação ao mesmo período do ano passado. Luana Karen, para a Voz do Brasil.
2: Parte dos recursos das casas de apostas online, as bets, será destinada ao Fundo de Aparelhamento e Operacionalização das Atividades FIM da Polícia Federal.
1: Criado em 1997, o FUNAPOL se destina a financiar gastos com operações e aparelhamento da PF, como armas e veículos.
4: Agora é lei. Parte da arrecadação com as apostas de cota fixa, as conhecidas bets, vai reforçar o caixa da Polícia Federal. O dinheiro vai para o FUNAPOL, o Fundo para Aparelhamento e Operacionalização das Atividades FIM da PF. O fundo foi criado em 1997 para financiar a infraestrutura, os custos de operações e a modernização de equipamentos da Polícia Federal, como veículos e armas. A nova lei autoriza ainda a destinação de recursos do FUNAPOL para o custeio da saúde dos servidores da Polícia Federal. O texto da lei nasceu de uma medida provisória enviada pelo governo federal, que foi alterada e aprovada pelo Congresso Nacional. O repasse da arrecadação das bets vai ocorrer de forma gradual. 1% em 2026, 2% em 2027 e 3% a partir de 2028. Além disso, a lei autoriza o governo federal a repassar até R$ 200 milhões ao FUNAPOL ainda este ano, usando recursos livres do Tesouro Nacional. Além da fatia vinda das bets, o fundo conta com outros recursos para cobrir os seus custos globais. Transferências voluntárias de entes federativos ou de organismos internacionais e doações de pessoas físicas ou jurídicas, nacionais ou estrangeiras. Luciana Colares de Holanda, para A Voz do Brasil.
2: O Conselho Nacional de Política Energética aprovou novas regras para a comercialização do gás natural no Brasil.
1: Com isso, fica permitida a venda direta do gás natural pertencente à União por meio de leilões.
2: Os detalhes você vai ouvir agora na matéria de Márcia Fernandes.
6: Com as novas regras para comercializar